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1: 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Agora

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2: E aí, Chico, vamos trazer essa linda voz pra cantar com o Grupo Momentos? Vamos nessa, Joel! Diretamente de Minas Gerais, Leandro de Souza.

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1: Quando alguém te despreza muito, o coração vai calejando. Não é verdade, Cristiano?
2: A gente vai aprendendo.
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você, vai.

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2: Vamos embora, rapaz.
1: Bora, moço!

0: Se Deus quiser. Só quem tá feliz dá aquele gritão aí, rapaz!
1: João Gomes!
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5: Deixa comigo!

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0: Satisfação, Raíssa, a rodada tá aqui com a gente cantando a pisadinha.
1: É uma honra pra nós, viu?
0: Obrigado, irmão. Valeu, você
2: garoto, obrigado, sucesso vocês, hein?
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0: pobre? É bem assim, não é?
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0: 4:18.
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0: 4:19.

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0: 4:31.
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0: 4h46.
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0: Olha a Cocor! Estamos de volta aqui na programação. Tá escutando, senhor? Alô, 1, 2, 1, 2, 1, 2. Deixa eu erguer esse volume aqui, alô. Ainda não? Isso. Enquanto o senhor Yu tá arrumando as orelhas dele, nós vamos entrando no ar com mais um programa hoje. 5 horas e 2 minutos, domingo, dia 20. Olha, programa legal para você que está aqui na nossa programação. É o melhor do varandão aqui no seu rádio. Alô! Conseguiu?
1: Ei, rapaz, eu já tô vindo com fubá.
0: O galo já tá cantando e o senhor Yu tava arrumando os orelhão dele aqui.
1: Eu corri atrás desse galo aí, desde lá de casa.
0: É mesmo?
1: E não consegui pegar.
0: Mas o que, que o senhor quer? Queria que esse galo...
1: Eu queria cedo. Ele, era.
0: Logo cedo? Opa! Hoje o senhor veio o quê? De burrichó?
1: Esse escapou.
0: Escapou?
1: Esse é teu.
0: Não. Meu, eu tô fora desse negócio de burro. Hoje é dia 20 de setembro. O senhor foi no baile do Grêmio ontem? Como é que é? É? Ele tá arrumando as orelhas.
1: Agora sim.
0: Foi no baile do Grêmio?
1: Ué? A mocinha ganhou ou não?
0: Ah, não, então eu não sei, eu já tô perguntando se o senhor foi no baile do Grêmio por causa disso.
1: Mas eu fui no baile dos gaúchos.
0: Ah, dos gaúchos?
1: É.
0: Mas o que o senhor tá fazendo no meio dos gaúchos lá? Mas que bárbaro!
1: Eu tava lá comendo, rapaz.
0: Ah, é mesmo?
1: É.
0: O Mariano tava no baile do Grêmio ou não?
1: Não, ele é internacional.
2: Estou escutando, piada.
0: Tá mesmo?
2: Toca uma daquelas bem caprichadas.
0: Deixa aí, com o senhor.
1: Deixa com você, não.
0: Não, com o senhor. Toca uma bem caprichada. Ei, senhor. Hoje é dia 20. Nós temos que saber, né, quem ganhou do Grêmio. Temos que investigar aqui.
1: Hoje é 20?
0: Hoje é 20. Ou não? Ah, hoje é 20. Hoje é dia do pagode.
1: Escuta aí. E a moça lá? Será que ganhou?
0: Então, é isso que eu vou ver.
1: Ela não deu um...
0: Eu vou mandar um recado pra Joyce pra ver como é que ficou.
1: Ela que vem aqui, ué.
0: É, ela que vem aqui. O senhor tá muito engraçadinho, né?
1: É, mas é bonitinho.
0: Olha quem tá vindo aí. Aí.
1: Pronto. Me arruma aí cinquentão aí.
0: Cinquentão?
1: É.
0: Mas
1: é
0: de novo.
1: Vai pagar ele.
0: Todo domingo esse homem aparece aí e leva meu cinquentão.
1: É o quê?
0: E ele tá bem alegre hoje, então ele deve ter recebido, ó. Chega, tá apitando bonito.
3: Ô, vovonho, você vem de croque?
0: É, hoje acho que ele veio de croque. Hoje ele veio de croque.
1: Olha, rapaz, a ponte da amizade tá vazio.
0: Tá vendo aí?
1: Tá.
0: É, o povo não tá lá não, né?
1: Pois não quer nada, né?
0: O povo tá fazendo o quê? O povo tá numa boa, né?
1: Numa boa.
0: É, um abraço especial pra Foz do Iguaçu, pessoal que tá na BR-277. Tem gente saindo do baile agora. Eu moro ali na frente do salão, tem gente saindo do baile agora. É, cantando, um abraçado com o outro, tá virado na bagunça.
1: Você é... Por isso que eu vi você abraçadinho.
0: Não, eu não tava abraçadinho, não. Eu não tava abraçadinho, não. Companheiro é companheiro. O que é isso? Será que é o Rock cedo assim?
1: O Rock sumiu, né?
0: O Rock sumiu.
1: Sumiu.
0: Ele tem que trabalhar.
1: Você sabe por que ele sumiu?
0: É. Por quê?
1: Você não sabe?
0: Não.
1: Depois eu vou te contar.
0: Vai me contar na surdina?
1: Na surdina.
0: Muito bem.
3: Que velho tentadinho. Esse é seu Yu.
0: Hoje os companheiros estão no ar.
4: Companheiro é companheiro.
0: Ei. Vamos chegando. E vamos trazer o melhor da viola agora, até às 6 da tarde. Até às 6 da tarde. Até às 6 da manhã. A partir das 6 da manhã nós atendemos você. E depois...
4: Escolha bem seus amigos de conduta.
0: Companheiro.
1: É, Xoir, que é companheiro, né? Ele me dá o passo lá.
0: É meu?
1: Ele dura com ele.
0: É mesmo? E ele não trouxe pra não. Então pra mim ele não...
1: Não, mas você não passa. Quem passa é eu.
0: Ele não tá sendo companheiro pra mim, não. Olha aí, ó.
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0: É pra você que é companheiro.
4: É companheiro.
0: E você vai aí participando. Tem sorteio hoje, senhor?
1: Você sabe que todo domingo tem, não precisa nem perguntar. Você
0: domingo.
1: Já virou que nem cria.
0: Mas eu quero ver. Todo domingo tem sorteio e eu soube um fuxico aí. É fuxico, fofocando.
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0: Fofocando! Eu soube que o senhor tá solteiro? Como é que é o negócio?
1: Espera, deixa eu comer meu sanduíche primeiro.
0: Tem música na conversa! E seu Inho Silva juntinho até às 8 da manhã.
1: É 8, nada, rapaz.
0: Ah, não é até 8?
1: Imo até 10 para as 8.
0: Até 10 para as 8, é. Trazendo o programa de todo domingo. Qual que é o programa, senhor?
1: Como é que é o nome?
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0: Tá ficando velho.
1: É. Mais ligeiro que você,
0: rapaz. E aí, ó. Bom dia, bom dia.

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16: Daqui a pouco nós estamos de volta aí na programação.
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0: O balde d'água na cabeça do velho aqui, que o velho tá dormindo.
1: Pra mim,
0: é claro. Ué, o senhor já disse que é um menino? Disse que é um menino.
2: Ah, eu não ando de quatro, não tô gatinhando.
0: Não, não tá gatinhando?
2: Não.
0: Deixa eu ver quem é que já tá aqui cedo com nós hoje. Acordou cedo hoje. O Davi. Oi, Davi, bom dia. RJ Radional. Toca aí. Nego bom não se mistura.
2: Você tá misturado aí.
0: Por isso que eu tô assustado. Deixa eu ver quem mais tá por aqui. Não, ele tá por aqui também, ó. Ele, o Sidão, conhece o Sidão?
2: Conheço.
0: Bom dia, Sidão.
3: Eu vou descer.
0: Ih, tá com a caminhada.
3: Se tiver sorteio, bota no sorteio aí, junto com eu e Silvana.
0: Ele tava caminhando.
3: Manda um pedaço de família.
0: Beleza.
3: Toca uma música boa pra nós, hein?
0: Beleza. Mas o Sidão eu não sei. Será que ele vem do bar uma hora dessa?
2: Ele não tá falando certo, né?
0: Não, todo domingo ele tá caminhando, de madrugada. Fazendo ginástica, não sei o quê, senhor. Nós é que caminha, nós
2: ó,
0: hein?
2: Ó.
0: Eu saio lá do Barro Branco e vim até aqui na rádio de Apé.
2: Que Barro Branco?
0: Sim, lá do Barro Branco.
2: Você tá morando lá agora?
0: Sim.
2: Já se mudou dali?
0: Já, eu sou nervoso.
2: É, não pagou aluguel.
0: Não paguei aluguel.
4: Vá caçar um serviço.
0: O seu Ioi é muito engraçado. 5h25, 5 e horas. Opa, quem que tá se apitando aí, meu filho? É o trem?
2: Não.
0: Olha, 5 horas e 25 minutos.
2: É o cobrador de conta minha.
0: Cobrador? Já?
2: É, não sei. Não
0: é, mas é. O senhor estava me dizendo que o senhor ganhou um monte de presente de aniversário? O que que eu. Ganhou um monte de presente de aniversário? Eu esqueci de dar o presente do velho, mas eu dei aniversário.
2: Você viu aquele...
0: E o Torossi, não deu nada?
2: O Torossi me deu jabuticaba.
0: Então, ele falou que levou uma jabuticaba.
2: Você... Levou um caminhão.
0: É um caminhão?
2: Uma tombeirada de jabuticaba. Eu pensei que era pedra brita, rapaz, de tanto que ficou lá.
0: É mesmo? É. E o senhor já devorou tudo essas jabuticabas, não?
2: Eu reparti com a neta, porque nós não conseguia chupar tudo.
0: Opa, aí é bom.
2: Você também ganhou, né?
0: Hã?
2: Você ganhou.
0: Eu ganhei também, jabuticaba.
2: E o que você fez dela?
0: Eu fiz, tá lá na geladeira. Aí de vez em quando eu vou assistir um filme e jabuticaba nele. Jabuticaba.
2: Mas o que é que você faz com a jabuticaba? Conta pra mim.
0: Eu chupo.
2: Eu sabia.
0: É que eu tô sem dente. Eu chupo. Bom dia, meu amigo Cleiton Luiz Valier. O Cleiton quer um pouquinho de jabuticaba também. Sobrou lá?
2: Sobrou. Não, agora não tem mais.
0: Ah, não tem mais?
2: Não.
0: O Cleiton tá aí curtindo a programação. Você pode vir para me mandar já o seu nome. Pode participar. Hoje tem a cerveja do Gaúcho. Aliás, o Gaúcho, toda vez que eu vou lá buscar minha cerveja, ele fala que não tá. Que negócio é esse?
2: Qual é Gaúcho? Tem tanto Gaúcho
0: aí? O Gaúcho é do mercado.
2: Não, aquela já é.
0: Hã?
2: Ele vai sortear que... hoje, né?
0: Ele fala que o negócio chocou, não sei o quê. Eu não entendo isso, chocou.
2: Chocou, né?
0: Tá na Jornal!
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0: 5 horas e 27 minutos, 5h27!
2: E o Mariano? Ô Mariano!
0: Cadê tu, meu filho? Você pode participar da programação, você é o nosso convidado. Essa é a nossa rádio 3565!
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0: É muito mais sertanejo aqui no São João Silva, o véio da calça preta.
2: Que calça preta, coisa nenhuma,
7: velho?
0: É calça preta, é marrom. É música da conversa.

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0: Ai, ai, ó.
1: Que é isso aí? Tá feio o homem, né?
0: Tá. Tá pior que eu, né?
1: Tá pior que o senhor. Até o pulgante, não.
2: Que velho atentadinho. Esse é seu Inho.
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0: É verdade. Muito. E hoje nós temos que rodar uma música para ele, mais lá na frente, hein?
1: É mesmo?
0: Claro.
1: Um sucesso?
0: Um sucesso. Mas ele gosta... Tá meio frio ainda, né?
1: Tá meio frio ainda.
0: Ele gosta do casaco verde.
1: Casaco, né? Verde. Vamos tocar casaco verde.
0: Vamos, né? Tocar.
1: E você também, meu amigo, aqui tem o oferecimento do Espaço Gourmet, de uma corretora de seguro, o Dilton da Eletrônica, tá lá ainda?
0: Tá, ele é.
1: Alemão Imóveis. E também tem o Frigonzati. Frigonzati, o que é esse Frigonzati, meu?
0: Não sabe?
1: Não, Frigonzati.
0: São Jorge.
1: Ah, é o zoom da carne.
0: Zona da carne, rapaz. E depois tem a La Casa de Carne do filho dele, do Mosquito, né?
1: Ah, o Mosquito é parente lá?
0: É filho dele.
1: Ah, muito bem.
0: E assa carne todo domingo também, né?
1: Todo domingo. É, um abraço aí pro Juninho da Saúde, que tá no trampo. Juninho da Saúde tá no trampo hoje.
0: Ué, fazendo o quê?
1: Ele tá descansando. O Juninho não vai poder vir hoje, ele tá viajando também, né?
0: Ah, será que viaja também?
1: Viaja. Deixa eu ver quem mais aqui. Um abraço. O Gordo Som escuta nós de vez em quando, aquele gordo.
0: Qual é gordo?
1: Aquele que faz propaganda na rua.
0: Também tá escutando?
1: Ele escuta, Gordo Som. Ele fala que o senhor é velho.
0: O quê?
1: O senhor é velho. Eu falei, não, o senhor é novinho ainda. Ele falou, velho da calça amarela. Eu não entendi essa até hoje.
0: Ele acertou.
1: Acertou?
0: Acertou.
1: O velho da calça amarela?
0: Quase, não é bem amarela, mas...
1: Um abraço também todo especial pro cabeleireiro que tá curtindo aqui o nosso programa. Seja bem-vindo à nossa programação. E você
0: também? Qual é cabeleireiro? O qual?
1: O Hudson. Hudson cabeleireiro.
0: Hudson. Diga pra ele se ele não quer cortar o meu.
1: Meu? Não sei não.
0: Não cortou o cabelo, né?
1: Não sei não. 6h42. Ah, 6h42 já?
0: Já.
1: Ou é 5h42?
0: 5.
1: Ah, 5h42.
2: É você participando da programação.
1: Vamos ver quem tá aqui. Dona Nadira Carminati, bom dia.
3: Bom dia, senhor Silva. Bom dia, amigo Valdeci. Gostaria de ouvir a música com Gine Gênio ou Senhora Aparecida, se for possível. Tenha um bom trabalho, um bom descanso, um bom começo de semana, abençoado e iluminado por Deus. Que Deus os abençoe grandemente. Programa maravilhoso, gostoso de ouvir. Adoro!
1: Que maravilha! Tá aí a dona Nadira, mãe do Juninho da Saúde. Daqui a pouco eu vou ver o áudio aqui do Valdecir Kuhn, né? Daqui a pouco vamos ver o áudio dele.
0: Mas já?
1: Ele
0: cedo?
1: Mandou, ele mandou o áudio no seu celular. Aí nós vamos escutar primeiro. Vai que ele tá falando de nós.
0: É meu amigo, não.
1: Então vai.
0: Ele nem que seja no seco, eu aguento.
1: É mesmo? Tá aí pra você que tá ligado. 5h43. Tem música na conversa. Até às 6 da manhã, o melhor da viola toca aqui no seu rádio.
0: Esse é o Tino, gosta de música de viola.
1: Nossa.
4: Lá na casa. Oi. Tá fazendo onde eu vivia.
1: Essa é pra ele já, né?

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0: De volta!
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0: Parabéns! Já estamos de volta aqui na programação.
3: E rapaz, quem é aquela que mandou a mensagem bonita pra mim aí?
0: É, foi a Sandra Câmara.
3: Onde é que ela tá?
0: Ela tá em casa, curtindo a programação pela internet.
3: Aqui?
0: É, aqui em São Miguel, no bairro Santa Catarina.
3: Mas é bonita ela, né?
0: É, você acha?
3: É.
0: O nome dela é Sandra. Sandra Câmara. Oi, Sandrinha!
3: E eu quero. Vou mandar uma música pra ela.
0: Ela é irmã da minha esposa. Ela se gosta de música raiz.
3: Então eu vou mandar aquela. De longe também se ama.
0: Ué, já? Cuidado, senhor. É. Ela tem namorado.
3: Não, mas não tem problema.
0: Não?
3: Não, não separa.
4: Que hora que esse programa vai acabar?
0: Não, não vai acabar, não. Não sei, não. Depende do namorado dela vir aqui.
3: Não, nós não abrimos a porta.
0: Não abrimos?
3: Não.
0: Então, e ela...
3: Ele tá... sabe que é folia minha, né?
0: É mesmo? É. E ela tá lá curtindo a programação, tá com... É, com o celular ligado aqui no seu Inho Silva. E a dona Yara, que é a mãe dela.
3: Ela é filha da dona.
0: Que é minha sogra.
3: Então vocês são meio chegado.
0: Não, isso aqui não. O que é isso?
3: É teu companheiro.
0: É meu companheiro.
3: É o teu amigo, vamos.
0: Então, a dona Yara, seu Hermes, que curte nós também todo dia de manhã.
3: Uhum.
0: É, e é a mãe da Sandra, e mãe da minha esposa, e minha sogra!
3: O que que coitadinha.
0: Como é que é coitadinha, senhor?
3: Não.
0: De quem?
3: De ela que está trabalhando.
0: Ah, dela que está trabalhando, ainda bem.
3: Eu conheço ela.
0: O senhor conhece?
3: Conheço.
0: E muito bem. E aí ela tem essa, a Sandra, a Eliane, e também essa que eu casei com ela. É, porque eu era tão bonitinho.
4: Que velha tampadinha. Esse é seu Inho.
0: Ela se apaixonou pelo galo.
3: Pode, que eu vou contar o que o galo faz.
0: Não, não conta não. Senão vai dar confusão se contar o que o galo faz. E senhor, mandaram um recado aqui pro senhor aqui.
3: Vamos ver?
0: Não.
3: Ouvi?
0: Um recado que mandaram pro senhor aqui.
3: Vai dizer que é o Cum.
0: Não, é o Cum. É o Cum.
3: Então vamos ver.
0: Vamos ver o que o Cum mandou aqui. Doutor Cum, fala aí, meu filho.
5: Ô, velho. Da calça preta, me ligou às 4 da manhã me acordando hoje, velho.
0: 4 da manhã.
5: Para um sono bom. Ô, velho. Parabéns aí, então. Terça-feira, 93 anos. Você vai ir forte. Tá bom? Parabéns e me fala um negócio aí. Vai sair churrasco ou como é que é? Pelo que eu tô sabendo, o alemão ia fazer um negócio aí. O mariano.
0: O alemão?
5: Olha. Mas você não vai ter nada, ninguém fazer nada. Vou fazer um risoto. Vou matar a galinha. Terça-feira. Tá bom, velho. Parabéns aí. Feliz aniversário.
0: Olha, viu só que legal?
3: Mas...
0: Risoto.
3: Risoto é comida de pobre.
6: Parabéns. Parabéns pra você, Jona.
3: Ei, falar nisso aqui. Teve um aí que prometeu um prêmio pra mim, um presente, né?
0: Quem?
3: Teve um que prometeu um presente.
0: Teve.
3: Era pra passar na loja, né?
0: É, na quero. O senhor foi lá, buscou o presente e agora tá aí reclamando.
3: Eu não peguei nada lá.
0: Mas o senhor foi lá?
3: Eu fui.
0: Mas de certo ele não tava lá na hora.
3: Tava, ele conversou comigo.
0: Ah, mas ele pode ter esquecido?
3: É, pode ser mesmo.
0: É, daí só tinha que ter falado lá, ô, meu filho, vim buscar o meu presente.
3: Você não sabe o que ele queria me dar.
0: O quê?
3: Um pacote de sabão.
0: Um pacote de sabão?
3: É pra me lavar.
0: É bom isso aí. Ai, meu Deus, 5h56 de longe também se ama. Sandrinha! Eu quero saber como é que o senhor vai explicar isso aí depois, né? Olha!
3: Não, ela sabe que é amizade, né?
0: Ah, então tá bom. Daqui a pouco a gente volta, depois do Padre Reginaldo Manzotti.

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3: Bom dia, queridos filhos e filhas. Espero que o seu dia seja maravilhoso e que você possa se programar para ir à celebração, se alimentar de Jesus na Eucaristia e na Palavra. Vamos rezar hoje, durante toda a semana, pedindo a libertação do alcoolismo. Vamos juntos? Em nome do Pai, do Filho e do Espírito Santo. Amém. Misericordioso Jesus, que tiveste compaixão de todos aqueles que eram apresentados e colocados para serem curados e libertados de espíritos impuros. Nesta manhã, eu me coloco em oração e clamo a vossa misericórdia. Restaurai a vida daqueles que estão aprisionados pelo vício do alcoolismo. Diga o nome. Nosso Senhor Jesus Cristo, que vieste para libertar os cativos, libertai estas pessoas, cujos nomes lembramos, que se encontram no vício, sejam eles quais forem, mas de modo especial, o do alcoolismo. Senhor, Deus de misericórdia, tire os traumas, os registros negativos, onde essa doença entrou na vida da pessoa, quer seja por herança genética, quer tenha sido por má formação. Ó Jesus, amado Jesus, pedimos para que entre na história destas pessoas, desde o momento da concepção até hoje. O teu poder é imenso. Regenere, liberte, santifica-os no teu amor. Senhor, rezamos também pelos familiares que tanto padecem, que tenham discernimento, que tenham paciência e que saibam lidar com este problema. Senhor, dai-lhes o Espírito Santo de tal forma que tais pessoas e familiares se sintam motivados e fortalecidos, sempre com a certeza de que são capazes de vencer o vício do álcool. Senhor, que sejam regenerados nos seus fracassos e que a vossa graça os fortaleça na vontade. Não permita, Senhor, que estes teus filhos e filhas sejam derrotados e humilhados pelo vício do álcool, mas que sejam recolocados na vida. Pedimos, Senhor, a libertação dos traumas dos familiares por uma história marcada de profunda dor. Pai nosso, que estais no céu, santificado seja o vosso nome. Venha a nós o vosso reino, seja feita a vossa vontade, assim na terra como no céu. O pão nosso de cada dia nos dai hoje. Perdoai-nos as nossas ofensas, assim como nós perdoamos a quem nos tem ofendido. E não nos deixeis cair em tentação, mas livrai-nos do mal. Amém. O Senhor esteja convosco. Ele está no meio de nós. Que a bênção de Deus fortaleça as famílias e as pessoas na libertação dos vícios. Abençoai a água que será tomada e as fotos de família. Em nome do Pai, do Filho e do Espírito Santo. Amém. Jesus, libertai do alcoolismo. Um bom dia. a todos.
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1: Qual o segredo para 60 anos de casado, seu Francisco?
2: Uai, é fácil. Um dia é ela que tá certa, no outro é ela de novo e no outro é eu que tô errado.
3: Acaba sendo a
4: como é que é isso? Num dia ela tá certa, no outro dia ele tá errado?
5: Fazer o quê?
4: Aí dura 60 anos de casado? Ah, não sabia disso não.
5: Não, é?
4: Eu tô fora. Eu tenho 23. Ô, senhor, que história é essa do senhor andar com o santinho aí na cidade? Tá com o santinho? Eu não entendi. Dizem que o senhor tá andando com o santinho, entregando santinho. Que negócio é esse santinho? O senhor não deu nenhum santinho pra mim? Que negócio
5: é
4: esse aí?
5: É, mas eu vou até entregar. Daqui a pouquinho eu vou te entregar um pouquinho de santinho. Santinho não?
4: É.
5: Eu tô fazendo um trabalho cabo eleitoral, né?
4: Ah, o senhor é cabo eleitoral. E quando eu for candidato, o senhor também vai ser cabo eleitoral. Hã? Vai ser mesmo? E agora nós vamos atender os pedidos musicais que tá chegando. A Sandra, minha cunhada, pediu a música de Zé Neto Cristiano. Eu falei, não, o Zé Neto
5: Cristiano. Mas antes da música dela...
4: O senhor não roda Zé Neto Cristiano.
5: Eu quero mandar um abraço pra Iris, que tá lá no Mato Grosso, né?
4: A Iris tá.
5: Como é o nome?
4: Campo Grande.
5: Campo Grande, lá no Mato Grosso.
4: É, Campo Grande.
5: E eu ganhei um presentão dela no meu aniversário, hein?
4: Zé que tá na escuta lá.
5: É, ganhei bolo, Coca-Cola.
4: Coca-Cola?
5: Coca-Cola, bolo. Ela mandou levar lá em casa pra mim.
4: Oh, que maravilha.
5: É, mostrou que, olha, nota 10, né?
4: Nota 10. É. E do nosso amigo lá, o senhor ganhou as frutinhas.
5: Eu ganhei jabuticaba.
4: Então, jabuticaba. E lá do Quero Quero, o senhor ganhou um presente. Que não
5: ganhou nada.
4: E aquela facona lá?
5: A facona eu ganhei aqui do moço aqui, na frente aqui.
4: Aquela facona lá é...
5: Doutor da chave.
4: Doutor da chave.
5: Mas uma faca.
4: É mesmo? É aquela que é feita desenhada, né?
5: Aquela ali é de.
4: Mas corta? Será que corta?
5: Já me ofereceram R$200 na faca. Não.
4: É mesmo?
5: Eu ganhei.
4: É mesmo, mas é.
5: Como é que eu vou vender com presente?
4: Daí o senhor guarda os R$200. Doutor da faca, logo, logo vai estar de volta. Doutor da chave. Meu doutor da faca, né? Logo, logo vai estar de volta, né? A Iris está lá ligada, agradece. Oh, tudo bem? Bom dia. Estamos ouvindo aí a rádio e vocês estamos sempre ligados. Adriana Leme e Osmar Pereira, aquele abraço. Daqui a pouco tem a música da Dona Nadira também. É a música linda. Já tocou a música da Dona Nadira?
5: Não.
4: Será que não? É Cavalo Preto. É Nossa Senhora Aparecida já tocou, viu?
5: Tocou.
4: Já tocamos, viu, Dona Nadira? Não esquecemos da senhora, não.
5: É que nós estamos muito
4: pedido.
5: Atendendo as coisas aqui.
4: Ó, tem mais.
6: Bom dia, Valdecir. Bom dia, Nia Silva. Tudo bom? Tudo tranquilo?
4: Quem é?
5: Oscar.
6: Não escuta no programa de vocês aí, tá bom? Toca música pra nós aí com o saudoso Teixeirinha, o pobre João. Beleza, parceiro? Aí eu peço pra vocês da rádio pra todos os ouvintes, valeu? Um bom domingo pra vocês e pra todos os ouvintes. Valeu, parceiro.
4: 6h19.
5: Pobre João?
4: Pobre João. Zé Neto Cristiano não toca, é música de jovem, seu João.
5: Não, tem que tocar.
4: Não, Zé Neto Cristiano é música. Não, tem é problema. Pra jovem.
5: Aqui toca tudo.
4: Toca tudo. Daqui a pouco a gente volta. É o seu Inho, o véio da calça preta no ar pra você.
5: E o cu nada.
4: E o cu nada.
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4: E o sucesso sertanejo pra você matar a saudade universitário.

0: Essa música ela fala
1: mais. 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

0: Guaracacá, esse é o João.
1: João.
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0: E o povo tá participando.
3: É um bambando, né?
0: Eu tava olhando aqui, seu celular tá novinho aqui. O que, que aconteceu aqui?
3: Eu lavei ele.
0: Lavou?
3: Lavei o vidro.
0: E como é que não estragou, seu?
3: Não, porque o Cunho falou pra mim que era pra lavar ele. Desde que o Cunho vendeu seu celular pra mim, nunca passei um pano nele.
0: É falar disso aí aqui, o que ele falou aqui, ó.
4: Ô, velho, bom dia. Ô, velho, mas então tu não ganhou quase nada, então. É que tu não leu minha mensagem, que eu ia te fazer um churrasco aqui, mas... Eu achei que o alemão tava na rádio e ia fazer pra você, o alemão, o baiano. Então eu fiquei aguardando, né? Mas você não leu minha mensagem, não saiu o churrasco.
0: Não saiu o churrasco.
4: Vou fazer o seguinte: quando fazer 100 anos, seu Clécio ainda não te levou, 100 anos daí eu faço o churrascão pra ti. Aí já aquele churrasco de 100 anos. E seu Clécio não tinha te levado ainda, tá bom?
0: Ia...
4: Abraço aí pra ti pro chocolate aí, o reinho.
0: Eu não ia falar nada, mas ele falou do negócio do Clécio. O Clécio deu tudo pra ele já. Já tá lá prontinho pra entregar pra ele, mas aí o cemitério lá em cima foi inaugurada a casa lá, né? Como é que chama?
3: Não sei.
0: Lá onde é que eles fazem, onde é que eles velam as pessoas?
3: Mortuária.
0: Mortuária. E eles ficaram esperando pra, pra inaugurar a mortuária, né? Mas aí o senhor não quis inaugurar, né? Entendeu?
3: Não, eu vou esperar você ir primeiro.
0: Não.
3: Você é mais novo?
0: Eu não, tô fora.
3: Sempre os mais novos gostam de adiantar as coisas, né?
0: Não, mas o prefeito ficou esperando pra inaugurar a mortuária, né? Deixa eu...
3: O prefeito é meu amigo.
0: É mesmo? O Clécio também esperou, todo mundo tava... Aquele dia que o senhor foi pro hospital, foi todo mundo correr lá pra mortuária pra arrumar tudo. Chegou lá, ué, o senhor tá aí ainda, tá? Desfaz tudo lá. Ficou bonito lá em cima, lá.
3: Ficou. Ficou. Eu tenho uma propriedade lá, graças a Deus.
0: Já tem a propriedade?
3: Tem.
0: Então?
3: Já faz ano.
0: E todo mundo correu lá pra... pra arrumar tudo, que daí disse que o senhor chegou lá com o Clécio, mas chegou andando. Fala aí.
3: Só que tem uma coisa, quando eu morrer, eu quero que você pegue na arça.
0: Não, na arça não.
3: Ué?
0: Agora eu achei que o senhor não ia mais andar e agora tá andando, pulando igual um menino, o que é isso?
3: Larguei até a bengala.
0: Largou,
3: né?
0: Até a bengala, o que tá acontecendo?
3: Você sabe. O segredinho, né?
0: Negócio de pegar.
3: Tá tomando comprimido?
0: Tá tomando comprimido?
3: Tô.
0: É mesmo, que comprimido?
3: Azulzinho.
0: Ixi. O quê? Que é azulzinho? Eu não conheço essa aí, não.
3: Não?
0: Não.
3: Ué?
0: Azulzinho.
5: Tá de mentira, rapaz. Vai achar o que você fazer, rapaz. Tem vergonha.
0: O Sidão falou que o senhor tá mentindo. E aí?
3: E o Clayton, nada?
0: O Clayton, nada.
3: Não?
0: O Clayton mandou uma notícia no começo e depois sumiu. Aí ele deve estar fazendo caminhada. Nós temos... tá escrito aqui, ó. Vocês têm que ir pro comercial. Tem ainda... mas o horário político agora até às 7 agora. É horário político até às 7?
3: Só?
0: Mas depois que o senhor começou a entregar santinho, aumentou o negócio político.
3: Eu entrego aí na rua?
0: Daqui a pouco a gente volta. Vem pra jornal, aqui tem o seu Iô.
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0: O velhinho mais legal da jornal.
3: Bonitinho ainda.
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0: Esse é o Severo.
1: Quem é o Severo?
0: O Severo.
1: Mas o Severo ele já chegou aqui, ó.
0: Chegou?
1: Aham. Uhum. Chamou de chorão, coitado do Severo. Fala aí, seu Severo.
2: Senhor Silva, aqui é do São Jorge Severo. Toca pra nós assistir o Entreveiro de Alegria e oferece pro Sadi Mãe Abusco e a mulher de La Cleusa. E pra todos que estão assistindo aí, quero participar do sorteio, tá? E um alô lá pra Terremoto das Bolachas, pra Iris lá de Toledo, que era a fazendeira de Cuca. Agora tem uma outra propaganda, pra mim fazer uma outra propaganda de uma mulher daqui da Aurora.
1: Opa!
2: Né? Mas vamos ver, daqui mais uns dias vamos ver se vai dar certo, né? Certo? E obrigado se for atendido e parabéns para todos que estão assistindo hoje, domingo de manhã, certo? O programa de domingo de manhã é muito bom com vocês ali, certo?
1: Certo.
0: E agora, será que vamos pegar essa propaganda da Cuca lá do São Jorge?
1: Você já quer pegar a propaganda da Cuca?
0: É.
1: Ah, por quê?
0: É. Ganhar dinheiro.
1: Ganhar dinheiro?
0: É.
1: Eu acho que a minha cunhada Sandra deve fazer cuca também.
0: Opa.
1: E aí o senhor quer já... O Severo falou que vai pegar uma cuca da Aurora e vai experimentar pra ver se é bom.
0: Ah.
1: E o senhor já quer vender pro comercial pro homem. Hã? Meu Deus. Tem mais gente aqui, ó, aí, Severo. É, Vitão Maggi. Um abraço especial pra você. Bom dia, quero participar do sorteio, se possível. Eu quero ouvir a música de Padre Alessandro, O Milagre do Tibaú, Larissa Novelli. Dona Larissa Novelli. Bom dia, quero participar do sorteio e ouvir a música de Lady Laura, Justiça Divina, Darcy Novelli. Eu não conheço essa aí do Justiça Divina.
0: Eu conheço.
1: Hã?
0: Te cuide.
1: E qual que é a música que o... Qual que é a música que
0: o nosso... O Kuhn pediu a música aí, rapaz. É.
1: Nós ficamos conversando e esquecemos da música do Kuhn.
0: Ô, Kuhn.
1: O Davi Souza. Fala, Cidão. Cidão tá na caminhada dele, né? Do quarto pro banheiro e do banheiro pro quarto. Ih!
0: É caminhada grande, né? É
1: caminhada grande do Cidão. Ô, Cidão, quem tá falando aqui é o meu amigo que pediu uma música também.
0: E o Matheus?
1: Nego Bom Não Se Mistura vai tocar agora.
0: E o Matheus, o rapaz do aplicativo, não deu um retorno aí?
1: Não deu ainda não.
0: Ué?
1: Não deu retorno ainda não.
0: Não deu.
1: Mas é certo, ele vai dar o retorno, hein?
0: Vai dar retorno.
1: Menino, manda o seu WhatsApp aqui na programação da Jornal. Alô, você!
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1: Nego Bom Não Se Mistura.
0: Eu não.
1: Como que o velho da São Jorge fez para assistir a Rádio Jornal? Eu não entendi essa.
0: Eu também não.
1: Essa é coisa do meu amigo. Eu não chamei ninguém de velho. Foi o senhor, senhor?

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14: Vamos de volta aqui no seu rádio. Me figura da cor. No seu rádio. Mas que chuva.
15: Ué, tá chovendo, senhor?
16: Lá no Japão.
15: Lá no Japão. O que que tá? Olha, os passarinhos estão cantando. Ó, que maravilha.
16: Os passarinhos do prefeito.
15: Deixa eu ver quem tá ligado com nós aqui. Alô, é Antônio Carima, também Sandra Cruz. Alô, é a minha amiga Celi Guimarães, um abraço especial para você. É, um abraço também para Bete. Alô, Bete, Fabiano Nogueira, é, também ligado aqui na programação, Juliano Blogger. Alô, meu amigo Rafael, também o Adriano Severo. É, a minha amiga Reni Finkler. Um abraço pro Volney Adamante. Também o Volney Elaine. Volney é Elaine, né? Também a Regina Simeone. Um abraço pro Luciane Simão. Rosinei Costa. A Sandra Lima, já falei. E também o Fabiano Nogueira. Seja bem-vindo, Rosângela Nascimento. Josiele Vieira. Escutando pela primeira vez, Sebastião Silva. Pela primeira vez escutando o nosso programa, também o Marcos e o Andrei, o Nestor, o Bonitinho de Medianeira. Tá escutando a programação, manda um abraço aí pro seu Inhoides, que vai vir visitar o programa uma hora.
0: Muito bem.
15: O Bonitinho de Medianeira. Ele usa um óculos desse tamanho assim. O senhor, o que foi, senhor?
0: Nada.
6: Que hora que esse programa vai acabar?
15: Não sei, hoje tá difícil. Que hora que esse programa vai acabar? Deixa eu ver quem tá por aqui também. Claudinho Pereira, tá curtindo a programação. Meu amigo Tilaco, alô Tilaco, bom dia. Seja bem-vindo à nossa programação. Tilaco tá tomando um chimarrão de erva boa. Cleusa, bom dia, gostaria de participar do sorteio. Tem sorteio hoje? O que foi, Zoyo? A pergunta.
17: Bom dia, meu povo.
15: Bom dia.
17: Tudo certo?
15: Tudo.
17: Nós estamos escutando o programa aqui.
15: Eita, que maravilha.
17: Vamos tomar um chimarrão, agora fazer um chimarrão. Um bom programa pra vocês. Um bom domingo. Domingo bonito.
15: Opa.
17: Um abraço.
15: Um abraço.
17: Um abraço a todos.
0: Quanto que você me dá pra me dizer quem é esse?
15: É isso aí?
0: Mariano.
15: Mariano. Como é que você sabe? Eita, Janete!
18: Senhor.
15: Oi.
18: Eu quero pedir a você uma música. JN, feliz aniversário pro José Wilson Hartmann. Dia 25 vai estar completando 63 anos de vida.
15: Nossa, já.
18: Deus lhe dê saúde, paz, prosperidade.
15: O Hartmann?
18: Uma vida longa. Que Deus ilumine sempre o caminho dele. Pela pessoa maravilhosa, incrível e abençoada.
15: Que legal.
18: Deus abençoe a vida, o caminho. Uma vida de muita paz, muita alegria. Assim é e assim será. Manda uma música aí pro seu Hartmann. E feliz aniversário.
15: O Zé tá fazendo 63 anos?
0: Só?
15: Só?
0: Cada perna.
15: E já tá quase alcançando o senhor, tá. José. Parabéns, José Hartmann.
0: Escuta, me diga uma coisa. Como é o nome daquela floricultura que tem ao lado da rodoviária ali que vende flor? Vende, oi, rapaz, rosa. Certo? Vende tudo.
15: Não sei.
0: Tudo que flor. E aquelas coisas bonitas lá que tem lá, como é que é?
15: Do lado da funerária?
0: É.
15: E aquelas coisas bonitas, eu não sei
0: também. 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
0: Só?
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19: Eu ouvi a música de Lady...
20: Vai do Silva, serve, ai, oi, Silva.
15: Não é nóis.
20: Dali da Aurora, parece que não é cuca. É queijo, macarrão e bolacha.
0: Opa! Falou em queijo.
20: E ligou pra mim que é pra mim fazer, mas eu não sei. Então, pra mim fazer propaganda das coisas dela ali, ela tem que mandar um queijo pra mim, uns 10 quilos de macarrão e uns 10 quilos de pacote, uns 10 pacotes de bolacha.
15: Nossa!
20: Se eu tenho que fazer propaganda, se é boa, eu mando fazer propaganda. E se não, eu vou fazer uma propaganda que não é boa, que não presta, daí a turma vem pra cima de mim. Não, eu primeiro tenho que pegar, comer um pedaço de queijo, comer um macarrão, comer uma bolacha pra mim. Se é bom, eu faço propaganda. Agora, se é porcaria, nem bota na rádio, viu? Certo?
15: Não vou colocar na rádio.
0: E outra coisa, e tem mais uma. Se ele começar a falar em propaganda da bolacha e do queijo da mulher, e nós nada aqui, nós cortamos na hora.
15: Ué, nós nada aqui?
0: É.
15: Ah, é mesmo, né? Tem que pegar, mandar um pedacinho de queijo pra nós experimentar também, né?
0: Não. Sem, Sem coisa de graça.
15: Sem...
0: O negócio aqui é no carvão.
15: É no carvão. Muito bem. Um abraço especial para você. 6h59, quase 7 horas, em Treveiro da Alegria.
0: Eco!
15: Essa não é pro Cu, essa é pro Severo.
0: Não, mas eu tô falando com o Cu.
15: Ah, tá indo.
6: Que velho atentadinho! Esse é seu idioma!

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19: Ai, ai, ai!
18: 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É isso, senhor! 7h10.
19: Só?
18: Só.
17: 7:10, você que atendeu um monte de gente. Alô, Thiago! Um abraço especial pro meu amigo Thiagão, também tá curtindo. Esse, como é que é o vizinho ali, tá curtindo?
20: O nome do teu vizinho aqui da frente da emissora.
17: Do prédio?
20: É.
17: Não, não sei.
20: Não sabe?
17: É o vizinho da frente.
20: Ele tá ligado conosco aí. Vamos mandar uma música pra ele com a esposa dele ali.
17: É mesmo?
20: Tá lá ele lá. Olha ele lá.
17: Ah, tá ali.
20: Ele lá. Opa, na sacada lá, rapaz.
17: Numa boa.
20: Numa boa. Bom. Tem esse aqui, ó.
17: É, opa.
20: Tem.
17: É, tem.
20: Tem cascalho, né?
17: Tem mais gente, tô ligado. Bom dia, um abençoado domingo para todos. A Neuza Pinheiro, conhece, senhor?
20: Conheço.
17: É, o Thiago da SAF também tá avisando aqui, né?
20: Quem?
17: É o Thiago, da funerária.
20: Epa!
17: É isso aí. Um abraço especial do Thiago, ele que tá ligado aqui na nossa programação também. Um abraço todo especial. É, deixa eu ver quem mais tá por aqui. Bom dia, Brandão. Estou na escuta, na Serra do Mico. Um abraço especial para você, Islanda. É você, minha filha.
21: Eu vou agradecer. Então, queria a música Ao Lado de Deus, se for possível. Se tiver sorteio, coloca. Nós queremos um sorteio.
17: Beleza, então. Um abraço todo especial. Quem mais está por aqui? A Islanda, então, já falou. É o Thiago. Buenas, senhores!
20: Eu estava contando ali, já deu 713.
17: É, quero participar aí do sorteio. O Tilaco. Que é
20: o Tilaco, toda a vida, só que é prêmio, né?
17: É, o Tilaco só
20: que
17: é prêmio.
20: Mas não traz nem uma banana para nós aqui, né?
17: Tá escutando a rádio aí, ó.
20: Tá.
17: Alô! Ele não falou nada.
20: O prefeito também tem... São dois passarinhos a música dele, hein?
17: Dois passarinhos, já vai sair.
20: O Soltino é uma de viola.
17: Uma de viola?
20: Uma de viola pro Soltino.
17: Ei.
20: E aqui pro vizinho da frente, coloca um aí do
17: Amado Batista.
20: Amado Batista aí.
17: Muito bem. Tem um que mandou áudio aqui, mas só sei. Não entendi nada. De certo tá escutando a rádio, né?
22: Ô vovôinho, você vende crocs?
20: Aí. Olha aí.
22: Eu chegando só toca música velha, né?
17: É, só toca música velha. Nada de... Não, tocou uma nova, ó.
20: Tocou?
17: Passando aí, a cunhada da câmera tocou uma nova. Né? O que o Tilaco falou aqui? Vamos ver. Alô, Tilacão. Mandei a banana. Ah, tá. Ele mandou um cacho de banana. Ué, não entendi.
20: Pra quem?
17: Olha o cacho de banana ali, senhor. Tem quatro bananas maduras. Ele mandou a foto do cacho.
20: Por que
17: de...
20: que
17: ele... Ele mandou a foto, senhor.
20: Se ele for bem amigo meu, ele leva lá em casa. Menos uma penca, né?
17: Vamos lá, então. Abado Batista. Tem casaco verde antes. Tem casaco
20: verde é do...
17: De quem?
20: Do homem do seguro, né?
17: Do seguro?
20: Do seguro.
17: Do Gilmar, vamos lá.
20: E o Clécio tá ligado conosco também.
17: Alô, Clécio! É ele, tá sempre...
20: Ele, eu...
17: ele tá sempre ligado porque ele quer saber, né?
20: Ele quer... O Thiago também, né?
17: O Thiago também.
20: Sai pra lá.

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0: Olha, quem mais tá aqui? O José Classen tá. Bom dia. Bom dia, toca música aí, Mãe Amorosa. Ofereço aí pra Maria Classen, que está de nível hoje, 69 anos.
1: Mas hoje, pai.
0: É hoje.
1: Todo mundo tá fazendo aniversário.
0: Hein? José Classen, que ama muito ela. É mais de 50 anos de primavera e casamento. O Zé casou com ela, tinha 16 anos. Ó, o Zé é bonito, né?
1: Safadinho, né?
0: Valeu, José, o Zé pintou. É o Alemão Imóveis é na sintonia. Daqui uns dias vamos sortear de novo, né? Vamos sortear, Crevinilson Minonso, um abraço especial para você, bom dia, estamos à escuta. É, quem está aqui na escuta também é o Valério Novelli. Alô, Valério Novelli.
1: E o Tigrão também.
0: O Tigrão.
1: O Tigrão também está ligado conosco.
0: Quem é o Tigrão?
1: O Tigrão mora aqui, do lado aí, onde o Jonas mora ali.
0: É mesmo?
1: Do lado da delegacia.
0: O nome dele é Tigrão?
1: É Tigrão.
0: Será?
1: Uhum.
0: É esse aqui?
2: Quer dançar? Quer dançar? 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
0: Não é esse aí não, né?
1: Não, é o Tigrinho.
0: É o Tigrinho.
1: É o Tigrinho.
0: Que susto que eu levei. É, até o seu Tino já ligou o negócio de rodar o Tigrão aí no programa do velho. Mas se ele visse o que o velho fez aqui agora na hora que tocou o Tigrão, o velho baixou até lá embaixo. O senhor não tá com 93 anos, senhor?
1: Já passei.
0: Como é que o senhor dança o Tigrão desse jeito?
1: Eu já passei de 93.
0: É mesmo? O Mariano
1: aqui,
0: já passou.
1: Dia 15, hoje quando é 20, eu tenho 93 anos e 5 dias.
0: O senhor não quer gravar um vídeo pra internet dançando o Tigrão, não?
1: Vamos! Com você!
0: O senhor dança o negócio do Tigrão e eu gravo e eu ganho like daí.
3: Quer ver? O Alemão paga bem vocês, que o senhor fala do Alemão Imóveis, pra ver, vocês não falam?
0: Olha o Mariano aqui, falou!
3: O Alemão paga bem vocês, que o senhor fala do Alemão Imóveis, pra ver, vocês não falam?
0: Pera aí, Mariano. Nós vamos pedir pro Mariano um cachezinho para nós sortear ali.
1: Não, mas ele mandou nós sortear um frango outro dia.
0: É mesmo?
1: Mandou.
0: Mas ele mandou um recado, ó.
3: O Alemão paga bem vocês, que o senhor fala do Alemão Imóveis da Grameira, vocês não falam?
0: É, viu? Você não fala aí da Grameira, você não tá falando.
1: Quem manda ali é você.
0: E eu?
1: Grameira?
0: Eu sou sossegado. Não, ele falou.
1: Gravação, não, falar.
0: Que a Grameira São Miguel, nós vamos pegar um texto do ovo da Grameira e nós vamos falar, tá bom? Eu prometo.
1: Não, mas ele tem gravado aí também.
0: Ele tem gravado, é. Então, bom dia, quero participar do sorteio, Nelson Friedrich. Ah, Mariléia também quer participar do sorteio. Ah, olha, já tá chegando a hora do sorteio, começa a aparecer a nega. Nossa, 745. Para que tanta gente assim, senhor?
1: Mas ele tem que contar os meus ali no meu celular.
0: Não,
1: ali,
0: tem que contar no seu. Clayton Luiz Vani, até que enfim ele veio.
4: E mandar um bom dia especial aí.
0: Oi.
4: Pra Grameira São Miguel. Também tá na escuta.
0: Viu?
4: E pro Alemão Imóveis.
0: Aí, ó.
4: Tá na escuta também. E bom dia pra Grameira aí, beleza? Ele deve estar na escuta também. Grande amigo nosso aí.
0: Isso.
4: Bom dia, Grameira São Miguel.
0: Falar em Grameira São Miguel, eu acho que o Mariano tinha que vir aqui dar uma entrevista pra nós,
1: hein,
0: Mariano?
1: Não sobe
3: essa. O Alemão Imóveis é rico, se faz só pra ele. Ah. Agora fica que não me agradar, não tem esse negócio.
0: Você viu? Olha, Mariano. Mas vamos trazer o Mariano aqui, né?
1: Então,
0: Mariano, da Grameira.
1: Eu convido a filha dele. Agora, ela disse que está comprometida, disse que ela casou agora.
0: Não, vamos trazer o Mariano. Como que ela casou agora? Não casou, não.
1: Casou? Ela falou para mim agora, essa semana ali no mercado?
0: Não.
1: Casou?
0: Vamos convidar o Mariano para vir aqui. Mariano, você vai vir aqui, viu? A Neuza Nionov está dizendo: oi, quero participar do sorteio. Que hora vai ser o sorteio? 7h31.
1: Cadê ela, Maia, também?
5: Mais de 90 anos? Parabéns!
0: Então tá. Um abraço especial aí.
1: Manda uma música pro Mariano agora. É? Agora essa é dele.
0: Qual que é? qual?
1: A loira do carro branco.
0: Não, essa não tem.
1: O quê? Oi, filho, oi. É aquela que manda pros peitos aqui, como é que é? Cerveja.
0: Ah, cerveja.
1: Cerveja.
0: Cerveja é do Leandro Leonardo.
1: É.
0: Vamos lá então,
1: tocar. Então vamos lá.
0: Vamos lá.
1: Para você, Mariano, agora.

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5: 7h40.
6: Olha, eu sou Zé Pintor, hein?
5: Zé Pintor?
7: Na Jornal FM.
5: Eita, nós. O povo tá bravo aqui hoje com o seu Nhô.
6: Tem muita gente aí brabo.
5: O que que tá acontecendo?
6: Eu não sei. Hoje o dia virou aqui. Né? O que que tá acontecendo? O Mariano tá brabo. O Kun tá brabo. É. O Alemão tá brabo.
5: Alguma coisa aconteceu.
6: O que que tá acontecendo?
5: Parece que... Diz que nós estamos falando mais.
6: Mas não estamos falando nada, os políticos que estão falando.
8: Errado que o Mariano deu hoje aí em vocês aí, ó. Oh. Só falo do alemão, parece que o dinheiro tá valendo mais, ó. O Mariano quer dizer isso aí, ó. Não fala dos terceiros patrocinadores aí, o Mariano se ofendeu agora aí, ó. Fala do Mariano, não fala mais. Cadê a festa do velho? Também não saiu ainda.
5: A festa do velho?
8: Em 100 anos vamos fazer uma festa. Até o Mariano vou convidar ele pra vir junto nessa festa aí, 100 anos do Nhô Silva.
5: O Clécio também quer estar nessa festa, viu, Lulu?
9: É você participando da programação.
5: Deixa que nós vamos falar mais, né? Alô, você que está participando.
10: Bom dia.
5: Valdeci
10: e o senhor Nhô.
5: Opa.
10: Ia participar do sorteio, Maria de Lourdes Ferreira Gomes.
5: Opa, dona Maria de Lourdes. Um abraço, seja bem-vinda. Bom dia, quero participar do sorteio, a Laura Monsani. Oi, Laura, tudo bem? Agora nós vamos tocar uma música e depois nós vamos fazer um sorteio, né?
6: Vamos, porque o povo tá bravo conosco, rapaz.
5: Me disseram que ela foi estar com outra.
6: Aí, agora.
5: No Fuscão Preto? É verdade.
6: Essa, sabe pra quem é essa aí? O cu, né?
5: Coitado do cu.

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2: Tá aí, varandão pra você que tá ligado na nossa programação. Já estamos de volta, hein? Faltando 10 minutos pra fechar a nossa programação.
3: Olha, tava dando uma sondada ali, deu 913, né?
2: É, isso aí.
3: Daqui a pouco pode vir mais um pra dar 14.
2: É. E você também é o nosso convidado todo especial para vir aqui para nossa rádio. A rádio que faz a vida sempre aos domingos. Nós estamos aí trazendo para você a nossa programação. Clayton Vanier. Oi, Clayton. O que, que ele está fazendo? Tá caminhando na rua e curtindo nossa programação? Deixa eu ver aqui.
4: Ô, Valdecir, bom dia.
2: Bom dia.
4: Bom dia, Neil Silva. Bom dia, Rádio Jornal. Opa. FM 104,1. Rádio que faz amigos. Valdecir, Neil Silva. Parabenizar o seu Neil Silva esse mês de setembro aí.
2: É, opa.
4: E que tudo de bom aconteça aí pra ele. E tô pedindo aí, coloca uma música pra nós, a autoria de vocês aí. E mandar um bom dia também pro seu Constante Scariotti, proprietário da Rádio Jornal, Jones de Souza.
2: Opa.
4: Andrezinho. Pra todos os colegas de trabalho de vocês aí da Rádio Jornal FM 104,1. Temos aí na caminhada cedo, cedo, opa, a caminhada. Domingo bonito.
2: Opa.
4: Bonito mesmo.
2: Tá caminhando.
4: Temos aí curtindo esse domingo aí numa caminhada boa. Essa avenida muito bonita que São Miguel tem aqui, ó. Muito bonita essa avenida. Parabenizar também o seu Mota.

0: Beleza? Um bom dia para ele e para todos que estiver na escuta aí. Coloca uma música para nós aí. Pode ser de Milionário José Rico.
1: Beleza.
0: A Longa Estrada da Vida.
1: Eita, mais.
0: Para todos que estiver na escuta, beleza?
1: Valeu. Aí.
0: Bom dia, Neu Silva. Bom dia, Neu Silva.
2: Agora é o seguinte. É pedido um pedacinho para dar tempo.
1: Qual?
2: A Taça da Dor.
1: Ei.

0: Chega!
1: Chegou!
0: Momento de sorteio.
2: Opa! Continue ligado. Você está 917. Na Jornal.
0: 917.
1: 917. Vamos lá ver. 917. Saiu. Alô, Ari Gallery. 917.
0: 917?
1: É. Participou. Não tem horário aqui que eu perdi. Ari Gallery. Quem mais?
0: É, vai pegar. Olha, Força Verde vai pegar lá com o Gaúcho, lá no Manaim, tá bom? E agora? Mais um.
1: Mais um aí, ó.
0: Eu que vou cantar agora.
1: Vai cantando.
0: 84.
1: 84. Espera um pouquinho que eu vou ter que ir lá embaixo.
3: A imagem daquela.
1: Aí, saiu aqui, ó. Sandro Ribas, alô!
0: Ei! Vai lá no restaurante do Ceará almoçar e tomar uma geladinha.
1: Mais um número.
0: Vamos lá, 139.
1: Oba! Jornal! 139, deixa lá. Virgínia Gonçalves, alô Virgínia, você foi a sortuda de hoje.
0: Ei, então você vai ali no Espaço Comer, almoçar lá. Opa. Eu deixo a ordem na terça-feira, que amanhã é apurado pra mim, que amanhã eu vou trabalhar aí.
1: Ah, tá. Mais uma aí, o último agora, vamos lá.
0: A última. Então vamos lá com...
1: Opa!
0: 230.
1: 230, vamos lá.
4: Tchau, fica com Deus, você também. E tá tudo certo, tá tudo certo. Tchau, Badacir.
1: Não, tchau ainda não. É, olha, Pedro Martins.
0: Pedro Martins.
1: Foi o sortudo que levou.
0: Então você vai lá. A ótica do Petril, pegar a ordem lá. Ah, amanhã, pode ir lá.
1: Tá aí, então. Mais um programa realizado, senhor. É.
0: E agora, descer a escada, né?
1: Descer a escada agora.
0: E o que eu vou fazer? Ah, vou trabalhar um pouquinho. Vai, vai eu trabalhar? Vou trabalhar mais um pouquinho.
1: Aonde?
0: Eu vou entregar.
1: Ah, você vai no Santinho?
0: É, então, eu tô ganhando.
1: É se o seu Yô
0: ganhando tiver... nada.
1: E aí, não tá, tá ganhando?
0: É, então... Esse assunto meu, você não tem que se meter na minha vida.
1: Vamos convidar então a Grameira São Miguel para vir no próximo domingo. Aliás, vamos convidar um por um?
0: Vamos.
1: Vamos convidar um por um dos nossos patrocinadores aqui para vir um domingo por vez.
0: E ele tem que vir aqui.
1: É, a gente começando domingo agora.
0: Daí nós vamos falar aí com a direção da rádio.
1: Isso.
0: Para arrumar um guincho, certo? Um guincho, né? Uma catraca, papai. Amarrar o Mariano lá e vir puxando.
1: Não, mas o Mariano sobe.
0: Sobe. Ele sobe.
1: Um abraço especial para você, nós vamos embora. E não esqueça, próximo domingo tem mais na programação, né?
0: Vamos embora?
1: Vamos embora.
0: Então,
1: um abraço.
0: Tô indo.
1: Um abraço para vocês.
0: Tchau.

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0: Em nome do Pai, do Filho e do Espírito Santo.
1: Amém.
0: Que a graça e a paz de nosso Senhor Jesus Cristo, o amor do Pai, a comunhão do Espírito Santo, esteja convosco.
1: Bendito seja Deus que nos reuniu no amor de Cristo.
0: De coração, irmãos e irmãs, bom dia.
1: Bom dia.
0: Nesta Santa Eucaristia, vamos pedir perdão de nossos pecados. Por isso, de coração contrito e humilde, aproximemo-nos de Deus justo e santo, para que tenha piedade de nós, pecadores.

Ó Deus, que resumiste toda a sagrada lei do amor a vós e ao próximo, concedei-nos que, observando os vossos mandamentos, mereçamos chegar à vida eterna. Por nosso Senhor Jesus Cristo, vosso Filho, que é Deus, e convosco vive e reina na unidade do Espírito Santo, por todos os séculos dos séculos.

0: Leitura do livro do profeta Isaías. Buscai o Senhor enquanto pode ser achado. Invocai-o enquanto ele está perto. Abandone o ímpio seu caminho e o homem injusto suas maquinações. Volte para o Senhor, que terá piedade dele. Volte para nosso Deus, que é generoso no perdão. Meus pensamentos não são como os vossos pensamentos, e vossos caminhos não são como os meus caminhos, diz o Senhor. Estão meus caminhos tão acima dos vossos caminhos, e meus pensamentos tão acima dos vossos pensamentos, enquanto está o céu da terra. Palavra do Senhor.
1: Graças a Deus.

0: Leitura da carta de São Paulo aos Filipenses. Irmãos, Cristo vai ser glorificado no meu corpo, seja pela minha vida, seja pela minha morte. Pois para mim, o viver é Cristo, e o morrer é lucro. Entretanto, se o viver na carne significa que meu trabalho será frutuoso, neste caso, não sei o que escolher. Sinto-me atraído para os dois lados. Tenho o desejo de partir para estar com Cristo, o que para mim seria de longe o melhor. Mas para vós, é mais necessário que eu continue minha vida neste mundo. Só uma coisa importa. Vivei à altura do Evangelho de Cristo. Palavra do Senhor.
1: Graças

0: O Senhor esteja convosco.
1: Ele está no meio de nós.
0: Proclamação do Evangelho de Jesus Cristo segundo Mateus.
1: Glória a vós, Senhor.
0: Naquele tempo, Jesus contou esta parábola a seus discípulos. O reino dos céus é como a história do patrão que saiu de madrugada para contratar trabalhadores para sua vinha. Combinou com os trabalhadores uma moeda de prata por dia e os mandou para a vinha. Às 9 horas da manhã, o patrão saiu de novo. Viu outros que estavam na praça desocupados e lhes disse: ide também vós para a minha vinha e eu vos pagarei o que for justo. E eles foram. O patrão saiu de novo ao meio-dia e às 3 horas da tarde fez a mesma coisa. Saindo outra vez pelas 5 horas da tarde, encontrou outros que estavam na praça e lhes disse: por que estáis aí o dia inteiro desocupado? Eles responderam: porque ninguém nos contratou. O patrão lhes disse: ide vós também para a minha vinha. Quando chegou a tarde, o patrão disse ao administrador: chama os trabalhadores e paga-lhes uma diária a todos, começando pelos últimos até os primeiros. Vieram os que tinham sido contratados às 5 da tarde e cada um recebeu uma moeda de prata. Em seguida vieram os que foram contratados primeiro e pensavam que iam receber mais. Porém, cada um deles também recebeu uma moeda de prata. Ao receberem o pagamento, começaram a resmungar contra o patrão: estes últimos trabalharam 1 hora só e tu igualaste a nós, que suportamos o cansaço e o calor do dia inteiro. Então o patrão disse a um deles: amigo, eu não fui injusto contigo. Não combinamos uma moeda de prata? Toma o que é teu e volta para casa. Eu quero dar a este que foi contratado por último, mesmo que dei a ti. Por acaso não tenho o direito de fazer o que quero com aquilo que me pertence? Ou estás com inveja, porque estou sendo bom? Assim os últimos serão os primeiros, e os primeiros serão os últimos. Palavra da salvação.
1: Glória a vós, Senhor.

0: Caríssimos irmãos e irmãs, caríssimos radiovintes, que nos escuta através da Rádio Jornal. Hoje nós escutamos a primeira leitura, que nos leva a refletir aonde nós buscamos e queremos encontrar Deus. Os meus pensamentos não são os vossos pensamentos, Senhor. Os teus caminhos não são os meus caminhos, Senhor. Hoje nós escutamos essa leitura do profeta Isaías. Porque quantas vezes que nós andamos distantes do caminho do Senhor? Quantas vezes que nós achamos que estamos percorrendo o caminho do Senhor, mas muitas vezes estamos distantes. Andar no caminho, trilhar o caminho do Senhor, é estar sempre disponível, é estar sempre desejável, uma palavra que eu quero usar, desejável ao projeto de Deus. Quantas vezes que nós murmuramos contra a palavra de Deus? Quantas vezes que nós blasfemamos contra a palavra de Deus? Blasfemamos porque achamos que da nossa maneira de fazer é muito mais ideal do que a palavra de Deus nos coloca. Agora nós estamos vivendo uma onda aí de Jesus que não faz a opção pelos pobres. Jesus não fez opção mesmo pelos pobres. Para quem não conhece o Evangelho. Que a opção preferencial de Jesus não quer dizer pobres, mas sim uma humanidade sofrida. A opção de Jesus é uma opção preferencial pela humanidade. Agora, tem gente que diz, não, se Jesus fez a opção preferencial pelo pobre, aonde é que está a classe isso e a classe aquilo outra? Jesus, o caminho que Jesus quer que nós façamos, não é um caminho assim, olhando para a palavra de Deus, rejeitando uma classe e deixando que outra sobressaia. O caminho de Jesus é por igualdade. O caminho de Jesus é que todos cheguem à mesma meta, ao mesmo lugar, ao mesmo ideal. Quantas vezes nos cansamos deste caminho? Quantas vezes que nós nos tornamos cansados, talvez de fazer caridade, e muitos não são reconhecidos? Muitos não são reconhecidos. Não é o reconhecimento da caridade que tem nos fazer caminho com Cristo. O que tem que nos fazer caminho com Cristo é o que fazemos um pelos outros. Muitas vezes, o caminho do matrimônio, o matrimônio não é um caminho de santidade. Mas, padre, como o senhor não gosta do sacramento da família, do sacramento do matrimônio, amo o sacramento do matrimônio, mas nem todos é caminho de santidade. Tem muitos matrimônios que vivem uma vida infernal. Desculpa. Tem muito matrimônio que vive uma vida de fachada, uma vida de limites do amor. Aonde é que é caminho de santidade? Aonde estão lutando e vivenciando pelo caminho da família? Como vivemos? Como estamos trilhando no caminho do Senhor? Como nossos pensamentos, muitas vezes, é o pensamento de Deus? Se muitas vezes, na família, os nossos pensamentos são divergentes. Como estamos trilhando o caminho do Senhor? Por isso que o profeta Isaías, ele é bem claro. Procurai o Senhor enquanto ele está perto. Não deixamos com que ele se afaste de nós. A verdade, Ele nunca se afasta de nós. Somos nós que muitas vezes damos as costas para Ele. Por isso que o Evangelho, Jesus, Ele fala da justiça. Jesus, Ele fala da igualdade. Justiça é igualdade. Justiça é olhar para o outro e não se aproveitar da necessidade e da pequenez do outro. Justiça, repito, é igualdade. Vocês acham que se Jesus fosse um espertalhão, Jesus, ele tinha chegado para aquele que contratou às 10, 9 horas da manhã e tinha dito: olha, vai lá no meu milharal, na soja, aonde quer que seja, faz isso para mim que eu te dou uma moeda de prata. Mas aí ele via que aqueles dois, três que ele tinha chamado não ia dar conta durante o dia e de noite, e a previsão era de chuva. Se ele passasse na praça e visse 5 desocupados, ele ia dizer: vai lá, fulano de tal, já é 3 horas da tarde, vai lá que eu te dou 25 reais para tu capilar com o cara lá. Esses são os espertalhões. Jesus não. Jesus, ele olha e diz: não, é uma moeda de prata. Não quer, não quero saber que horas tu vai. A justiça é para todos. A justiça é para todos. Se ele combinou uma moeda de prata, é igual para todos. Vieram aqueles murmurões, que murmurava e blasfemava, que se sentiam que iam ganhar mais. Se lascaram no final do dia, né? Trabalharam mais, era a mesma coisa. Por isso que tem um ditado popular que as pessoas dizem. A gente tem que ir também, às vezes, para dizer algum ditado popular, nós temos que refletir o que falamos. Às vezes nós somos como papagaio, repetimos muito o que ouvimos e esquecemos de refletir o que falamos. Tem gente que diz: ai, fulano de tal, eu estou em tal empresa, faça alguma coisa na sociedade, o meu salário é de tanto porque eu estudei, ó. Fulano não estudou, está aí, ó. Quantas pessoas que usam esse termo chulo, baixo. A pessoa que usa um termo desse dizer assim: ah, fulano de tal, eu sou o motorista do caminhão e os gari vêm atrás jogando lixo, porque eu estudei, eu tirei carteira. Não tiraram, está aí. Isso é um pensamento chulo, um pensamento baixo, de uma pessoa desumana, que diante de Deus todos nós somos iguais, com diploma ou sem diploma. O diploma é válido para essa vida, a qual a traça corrói, o ferrugem come. Diante de Deus, esse papel que nós temos aí, certificado de tal coisa, isso aí nós não vamos apresentar a Deus, não. Isso é tu e o ser humano. Isso é para engrandecer o ego humano. O padre não está dizendo que ninguém deve estudar, não tem diploma, não. Que o padre fez 2 faculdades, se ele tivesse tempo, fazia a terceira. Que eu aprendi contabilidade na marra. Como pároco, tive que aprender contabilidade. Como diretor da Casa do Migrante, que tive que aprender contabilidade na marra. Né? Apanhando aqui, apanhando ali. Mas se eu pudesse, eu fazia uma, porque para nós era muito bom. Queria fazer pedagogia, sempre fui apaixonado em lecionar, mas nunca tive oportunidade. Né? Nunca tive oportunidade. Tive irmãos na vida que nunca estudaram, que hoje foram mestre em obra, outro foi de eletricidade, nunca estudaram. E talvez se um que era de eletricidade fosse vivo hoje, ganhava 5 vezes mais do que eu. O outro também que tem menos estudo, nunca fez uma faculdade, que é mestre de obra, ganha... Quer dizer, isso não é o caso. É a igualdade humana que Jesus fala. Não é o que nós ganhamos, não é o que nós somos que vai nos dirigir ao céu. É a fidelidade, é o compromisso e a lealdade da justiça. Vai para casa, pega o teu que é teu e vai para casa resmungar lá. E ele vai. E não diz se ele volta mais. O Senhor Jesus, ele é justo com o que é dele. E a justiça de Deus, vocês sabem que se resume? No amor. A justiça de Deus é amor. Quando Deus é justo, nos condenando, não é porque falta amor. É porque falta compromisso no amor humano. Porque o amor de Deus continua igual. Caríssimos irmãos e irmãs, sejamos cada vez mais homens e mulheres de justiça. Homens e mulheres que busquem no caminho do Senhor trilhar sem ter medo, sem olhar para trás. Caminho de santidade se faz. Caminho de santidade se faz no dia a dia. Não nascemos santos. Queremos ser santos. Mas para ser santos, necessita deixar muitas coisas de ser humanos para viver um Cristo humanizado na sociedade. Caríssimos irmãos e irmãs, neste 25º domingo do tempo comum, vamos professar a Deus a nossa fé. Creio em Deus Pai,
1: Todo-Poderoso, Criador do céu e da terra, e em Jesus Cristo, seu único Filho, nosso Senhor, que foi concebido pelo poder do Espírito Santo, nasceu da Virgem Maria, padeceu sobre Pôncio Pilatos, foi crucificado, morto, sepultado, desceu à mansão dos mortos, ressuscitou ao terceiro dia, subiu aos céus, está sentado à direita de Deus Pai Todo-Poderoso, donde há de vir julgar os vivos e os mortos. Creio no Espírito Santo, na Santa Igreja Católica, na comunhão dos santos, na remissão dos pecados, na ressurreição da carne e na vida eterna. Amém.
0: Caríssimos irmãos e irmãs, vamos elevar as nossas preces ao nosso bom Deus, citando as ladainhas a São Miguel Arcanjo.
2: Senhor, tende piedade de nós.
3: Senhor, tende piedade de nós.
2: Jesus Cristo, tende piedade de nós.
3: Jesus Cristo, tende piedade de nós.
2: Senhor, tende piedade de nós.
3: Senhor, tende piedade de nós.
2: Cristo, ouvi-nos.
3: Cristo, ouvi-nos.
2: Cristo, atendei-nos.
3: Cristo, atendei-nos.
2: Pai Celeste, que sois Deus,
3: tende piedade de nós.
2: Filho Redentor do mundo, que sois Deus,
3: tende piedade de nós.
2: Espírito Santo, que sois Deus,
3: tende piedade de nós.
2: Santíssima Trindade, que sois um só Deus,
3: tende piedade de nós.
2: Santa Maria, Rainha dos Anjos,
3: rogai por nós.
2: São Miguel,
3: rogai por nós.
2: São Miguel, cheio da graça de Deus,
3: rogai por nós.
2: São Miguel, perfeito adorador do Verbo Divino,
3: rogai por nós.
2: São Miguel, coroado de honra e glória,
3: rogai por nós.
2: São Miguel, poderosíssimo príncipe dos exércitos do Senhor,
3: rogai por nós.
2: São Miguel, porta-estandarte da Santíssima Trindade,
3: rogai por nós.
2: São Miguel, guardião do paraíso,
3: rogai por nós.
2: São Miguel, guia e consolador do povo israelita,
3: rogai por nós.
2: São Miguel, esplendor e fortaleza da Igreja militante,
3: rogai por nós.
2: São Miguel, honra e glória e alegria da Igreja triunfante,
3: rogai por nós.
2: São Miguel, luz dos anjos,
3: rogai por nós.
2: São Miguel, baluarte dos cristãos,
3: rogai por nós.
2: São Miguel, força daqueles que combatem pelo estandarte da cruz,
3: rogai por nós.
2: São Miguel, luz e confiança das almas no último momento da vida,
3: rogai por nós.
2: São Miguel, socorro muito certo,
3: rogai por nós.
2: São Miguel, nosso auxílio em todas as adversidades,
3: rogai por nós.
2: São Miguel, arauto da sentença eterna,
3: rogai por nós.
2: São Miguel, consolador das almas que estão no purgatório,
3: rogai por nós.
2: São Miguel, o Senhor, a quem o Senhor incumbiu de receber as almas depois da morte,
3: rogai por nós.
2: São Miguel, nosso príncipe,
3: rogai por nós.
2: São Miguel, nosso advogado,
3: rogai por nós.
2: São Miguel, nosso padroeiro,
3: rogai por nós.
2: Cordeiro de Deus, que tirais o pecado do mundo,
4: perdoai-nos, Senhor.
2: Cordeiro de Deus, que tirais do pecado do mundo,
4: ouvi-nos, Senhor.
2: Cordeiro de Deus, que tirais o pecado do mundo,
4: tende piedade de nós.
2: Rogai por nós, ó glorioso São Miguel, príncipe da Igreja de Cristo,
4: para que sejamos dignos das suas promessas. Amém.
0: Senhor Jesus, santificai-nos por uma bênção sempre nova e concedei que pela intercessão de São Miguel Arcanjo, essa sabedoria que nos ensina a juntar a riqueza do céu e a trocar os bens do tempo pelos da eternidade, vós que viveis e reinais para sempre.
4: Amém.
0: São Miguel Arcanjo,
4: defendei-nos
0: no combate.
4: Sede nosso refúgio contra as maldades e as ciladas do demônio. Ordene-lhe Deus, constantemente o pedimos. E vós, príncipe da milícia celeste, pela virtude divina, precipitai ao inferno a Satanás e a outros espíritos malignos que andam pelo mundo para perder as almas. Amém. Thank you.

0: Orai, irmãos e irmãs, para que o meu e o vosso sacrifício seja aceito por Deus Pai Todo-Poderoso.
1: Receba, Senhor, por tuas mãos esse sacrifício para a glória do seu nome, para o nosso bem e de toda a sua santa igreja.
0: Acolhei benigno, Senhor, nós os pedimos, as oferendas do vosso povo, para que alcancemos pelos celestes sacramentos o que professamos filialmente pela fé. Por Cristo nosso Senhor.
1: Amém.
0: O Senhor esteja convosco.
1: Ele está no meio de nós.
0: Corações ao alto.
1: O nosso coração está em Deus.
0: Demos graças ao Senhor nosso Deus.
1: É nosso dever e nossa salvação.
0: Na verdade é digno e justo. É nosso dever e salvação dar-vos graças sempre em todo lugar. Senhor Pai Santo, Deus Eterno e Todo-Poderoso, em vós vivemos, nos movemos e existimos, e ainda em nossa condição corporal não só sentimos todos os dias as provas de vosso amor de Pai, mas também já possuímos o penhor da eternidade, pois tendo recebido as primícias do Espírito, pela qual ressuscitaste Jesus dentre os mortos, esperamos a plena realização do mistério pascal. Por isso também nós os louvamos com todos os anjos, cantando com alegre celebração a uma só voz.

0: Pode, ó Pai, vós sois santo e fonte de toda santidade. Santificai, pois, esses dons, derramando sobre eles o vosso Espírito, a fim de que se torne para nós o corpo e o sangue de nosso Senhor Jesus Cristo.
1: Enviai o vosso Espírito Santo.
0: Estando para ser entregue, abraçando livremente a paixão, Jesus tomou o pão, pronunciou a bênção de ação de graças, partiu e deu a seus discípulos, dizendo: tomai todos e comei, isto é o meu corpo, que será entregue por vós.

Do mesmo modo, no fim da ceia, ele tomou o cálice em suas mãos e, dando graças novamente, o entregou a seus discípulos, dizendo: tomai todos e bebei. Este é o cálice do meu sangue, o sangue da nova e eterna aliança, que será derramado por vós e por todos para a remissão dos pecados. Fazei isto em memória de mim.

0: Celebrando, pois, o memorial da morte e ressurreição do vosso Filho, nós vos oferecemos ao Pai o pão da vida e o cálice da salvação, e vos agradecemos porque nos tornastes dignos de estar aqui na vossa presença e vos servir.
1: Aceitai, ó Senhor, a nossa oferta.
0: Suplicantes, vos pedimos que, participando do corpo e sangue de Cristo, sejamos reunidos pelo Espírito Santo no só corpo.
1: O Espírito nos una num só corpo.
0: Lembrai-vos, ó Pai, da vossa Igreja que se faz presente pelo mundo inteiro e aqui convocada no dia em que Cristo venceu a morte e nos fez participantes de sua vida imortal. Que ela cresça na caridade em comunhão com o Papa Leão XIV, com o nosso Bispo Sérgio de Deus, os bispos do mundo inteiro, os presbíteros, os diáconos e todos os ministros do vosso povo.
1: Lembrai-vos, ó Pai, da vossa Igreja.
0: Lembrai-vos também na vossa misericórdia dos nossos irmãos e irmãs que adormeceram na esperança da ressurreição e de todos os que partiram desta vida, os nossos familiares, quantos homens e mulheres que foram justiça, que honraram, que valorizaram os seus funcionários, que foram justos e hoje estão nos braços de Deus. Pelos aqueles que trazem em nossa mente e em nossos corações, aqueles que estão sobre o altar, hoje pelo 7º dia de Aloísio Custe, todos que faleceram na noite de hoje, nesta noite, no mundo inteiro, acolheu junto a vós na luz da vossa face.
1: Concedei-lhes, ó Senhor, a luz eterna.
0: Enfim, nós os pedimos, tende misericórdia e piedade de todos nós, e dai-nos participar da vida eterna, com a Virgem Maria, Mãe de Deus, São José, seu castíssimo esposo, os apóstolos e gloriosos mártires, e todos os santos e santas que deste mundo viveram na vossa amizade, a fim de vos louvarmos e glorificarmos por Jesus Cristo, vosso Filho. Por Cristo, com Cristo e em Cristo, a vós, Deus Pai Todo-Poderoso, da unidade do Espírito Santo, toda honra e toda glória, por todos.

0: O Senhor nos comunicou o seu Espírito com a confiança e a liberdade de filhos e filhas de Deus. Rezemos a uma só voz. Pai nosso
1: que estais no céu, santificado seja o vosso nome. Venha a nós o vosso reino. Seja feita a vossa vontade, assim na terra como no céu. O pão nosso de cada dia nos dai hoje. Perdoai-nos as nossas ofensas, assim como nós perdoamos a quem nos tem ofendido. E não nos deixeis cair em tentação, mas livrai-nos do mal.
0: Livrai-nos de todos os males, ó Pai, e dai-nos hoje a vossa paz. Ajudados pela vossa misericórdia, sejamos sempre livres do pecado e protegidos de todos os perigos, enquanto aguardamos a feliz esperança e a vinda do nosso Salvador, Jesus Cristo.
2: Vosso é o reino, o poder e a glória para sempre.
0: Senhor Jesus Cristo, disseste aos vossos apóstolos: eu vos deixo a paz, eu vos dou a minha paz. Não olheis os nossos pecados, mas a fé que anima a vossa igreja. Dai-lhe segundo o vosso desejo a paz e a unidade. Vós que sois Deus com o Pai e o Espírito Santo.
2: Amém.
0: A paz do Senhor esteja sempre conosco.
2: O amor de Cristo nos uniu.

0: vós nos destes, para serem fielmente observados, que seja bem firme a minha vida, em cumprir vossa vontade, a vossa lei. Eis o Cordeiro de Deus que tira o pecado do mundo.
1: Senhor, eu não sou digna de que entreis em minha morada, mas dizei uma palavra e serei salva.

0: Oremos. Sustentai, Senhor de bondade, com auxílio constante, com vosso constante auxílio, os que confortais com os vossos sacramentos, para podermos colher os frutos da redenção, na liturgia e na vida, por Cristo nosso Senhor.
1: Amém.
0: Gloriosíssimo São Miguel, chefe e príncipe dos exércitos celestes, fiel guardião das almas. Não colocaram no telão, não, né?
2: Só tem a consagração.
0: Dos espíritos rebeldes, amado da casa de Deus, nosso admirável guia depois de Cristo, vós cuja excelência e virtudes são altíssimas, dignai-vos livrar de todos os males, nós todos que recorremos a vós com confiança, e vós que pela incomparável proteção, que adiantemos cada dia mais a fidelidade em vos servir a Deus, por Cristo nosso Senhor.
1: Amém.
0: Rogai por nós, ó bem-aventurado São Miguel Arcanjo, príncipe da milícia, príncipe da Igreja de Cristo,
1: para que sejamos dignos das suas promessas. Amém.
0: Deus eterno e todo-poderoso, que por um prodígio de bondade e misericórdia, para que a salvação do ser humano escolheste para príncipe de vossa Igreja, o glorioso e sumo arcanjo São Miguel, tornai-vos dignos, nós vos pedimos, de sermos preservados de todos os nossos inimigos, a fim de que na hora da nossa morte, nenhum deles nos possa inquietar, mas que nos seja dado de sermos introduzidos por ele, na presença da vossa poderosa e augusta majestade, pelos merecimentos de Jesus Cristo, nosso Senhor.
1: Amém.
0: Sabemos que somos consagrados a Deus pelo batismo, mas vamos nesta manhã de domingo consagrar a nossa vida ao nosso padroeiro, São Miguel Arcanjo. Ó príncipe mobilíssimo dos anjos,
3: valoroso guerreiro do Altíssimo, zeloso defensor da glória do Senhor, terror dos espíritos rebeldes, amor e delícia de todos os anjos justos, meu diletíssimo arcanjo São Miguel, desejando eu fazer parte do número dos vossos devotos e servas, a vós hoje me consagro, me dou e ofereço, e ponho-me a mim próprio e a minha família e tudo que me pertence abaixo da vossa poderosíssima proteção. É pequena oferta do meu serviço, sendo como sou um miserável pecador, mas vós engrandeceis o afeto do meu coração. Recordai-vos que de hoje em diante estou debaixo do vosso sustento e deveis assistir-me em toda a minha vida e obter-me o perdão dos meus muitos e graves pecados, a graça de amar a Deus de todo o coração e ao meu querido Salvador Jesus Cristo e à minha Mãe Maria Santíssima, obtermos aqueles auxílios que me são necessários para bem obter a coroa da eterna glória. Defendei-me dos inimigos da alma, especialmente na hora da morte. Vinde, ó Príncipe gloriosíssimo, assistir-me na última luta, e com a vossa arma poderosa, lançai para longe, precipitando nos abismos do inferno, aquele anjo quebrador de promessas e soberbos, que um dia prostrastes no combate no céu. São Miguel Arcanjo, defendei-nos no combate, para que não pereçamos no supremo juízo. Amém.
0: São Miguel Arcanjo,
4: defendei-nos e protegei-nos.
0: São Miguel Arcanjo,
4: defendei-nos e protegei-nos.
0: São Miguel Arcanjo,
4: defendei-nos e protegei-nos.
0: E viva São Miguel!
1: Viva!
0: Como já sabemos, amanhã, segunda-feira, temos quaresma, temos missa e quaresma às 6 da manhã. Está muito bonito, né? A última semana, entramos na semana final para a grandiosíssima festa do nosso padroeiro São Miguel. No sábado 26, teremos logo após a Santa Missa, né? Aonde a comunidade Novo Mundo, né, trará o santo peregrino até a nossa matriz e teremos a Santa Missa. Depois da Santa Missa, grande carreata nos bairros e no centro de nossa cidade de São Miguel de Iguaçu. Então, sábado, depois da missa das 19 horas, depois da missa. No domingo teremos às 8 horas da manhã, 7:30, né, de 7:30 em diante, a chegada e a recepção dos santos padroeiros das nossas comunidades. Logo às 9 horas, a Santa Missa, missa festiva de São Miguel, dos Santos Anjos. Após, né, levaremos São Miguel depois da missa até o salão, onde começará a nossa festa. Então, em seguida terá almoço, terá binguinho, terá baile, terá, e depois será o sorteio do show do bingo. Participe conosco. Desde já eu quero agradecer às famílias, ao comércio, às empresas, agricultores, todos vocês que já ajudaram nessa festa de uma maneira ou de outra, com brindes para o bingo e outras coisas mais, com compra de cartelas. Inclusive, no fundo, quem não, ali no, na saída da igreja, quem não comprou ainda a sua cartela da rifa, nem do binguinho, nem almoço, ali está o senhor Giva e o Eduardo, que estão ali, se vocês quiserem adquirir, né? Muito obrigado pelas prendas chegadas, né, pelos brindes. Que Deus abençoe a todos vocês, para que domingo tenhamos e façamos uma linda festa. Então, que Deus abençoe a todos. Rezemos a São Miguel Arcanjo e pedindo a intercessão de Maria, nossa mãe, por todos vocês que nos escutam através da Rádio Jornal, para que essa Ave Maria possa chegar aos vossos lares. Talvez você esteja passando por alguns momentos difíceis. Coloque nas mãos de Maria e na proteção de São Miguel, para que eles possam adentrar em seus lares e fazer maravilhas. E nós aqui presentes, para que Nossa Senhora e São Miguel Arcanjo sempre nos dê a graça da justiça e da paz, e sermos cada vez mais homens e mulheres de justiça. Aqui, Senhora, estamos colocando a teus pés e aos pés de São Miguel as nossas vidas. Ave Maria!
5: Cheia de graça, o Senhor é convosco. Bendita sois vós entre as mulheres. E bendito é o fruto do vosso ventre, Jesus. Santa Maria, Mãe de Deus, rogai por nós, pecadores, agora e na hora de nossa morte. Amém.
0: Nossa Senhora Aparecida,
5: rogai por nós.
0: São João Batista Scalabrini,
5: rogai por nós.
0: São Miguel Arcanjo,
4: defendei-nos e protegei-nos.
0: O Senhor esteja convosco.
4: Ele está no meio de nós.
0: Abençoe o Deus Todo-Poderoso, Pai, o Filho e o Espírito Santo.
4: Amém.
0: Que a alegria do Senhor seja a nossa força. Tenham todos uma boa semana. Ide em paz e o Senhor vos acompanhe.
4: Graças a Deus.

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0: Opa, 99, bom dia, programa bom domingo.
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0: Agora sim, 9:10, bom domingo, vamos junto.
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0: Jornal FM 104,1, tamo começando mais um programa Querência Amada por aqui. Bom domingo, na companhia da rádio que faz amigos, hoje dia 20 de setembro de 2026, o dia do gaúcho, tchê! Aê, meu Deus do céu, aí é bom demais, hein? Hoje é dia do gaúcho e você que está nos acompanhando, aquele abraço e um bom domingo para você na companhia da nossa Rádio Jornal FM, a rádio que faz amigos. A partir de agora, até o meio-dia, as melhores do Pampa Gaúcho para você nesse domingaço bonito, domingo de sol, domingo de calor também aqui no oeste do nosso Paraná. 20 graus nesse momento a temperatura aqui no centro de São Miguel do Iguaçu. Eu já tô de mate na mão e você? Tá mateando também? Tá acompanhando o nosso programa? Aquele abraço e obrigado pela sintonia também. 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Um bom domingo de manhã para vocês, dia 20 de setembro, a data máxima do gaúcho.
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0: E já de entrada vamos mandar um abraço aqui pro meu amigo Pola. Ô Pola, tu tá aí? Te acalma, Pola! Lá no Erechim, acompanhando a programação, meu amigo Pola. Já tá lá no Casa Nostra e de pé na patrola, né, Pola? Aquele abraço, acompanhando a programação. Amigos do Erechim, amigos do Trololó, aquele abraço e aquele bom domingo pra vocês. Um bom dia do gaúcho pra vocês na companhia da nossa Jornal FM. Um abraço aí pro meu amigo Pola, que já tá de rádio ligado, acompanhando a programação. Lá em Erechim, tá acompanhando, tá na sintonia. Valeu, Pola, aquele abraço. Já já o meu amigo Rodrigo Líbero já aponta por aqui também, né, Rodrigão? Aquele abraço e obrigado pela sintonia. E o Pola, segundo o Pola aqui, ó, tô de bombacha. Aí sim, hein, Pola? E faca na bota também, aí sim. Mas o bicho não é fraco, hein? Alô, Pola, aquele abraço e obrigado pela sintonia. E diz que tá de espora prateada e de alpargata. Tá com espora no garrão, o bicho velho. Ê, Pola, velho, um abraço. Bom domingo pra vocês aí em Erechim, amigos do Casa Nostra, acompanhando a programação. Aquele abraço aqui por São Miguel do Iguaçu. Mandar um abraço aqui pro meu amigo o Sidão, tá por aqui o Sidão, aquele abraço, bom dia. E o meu amigo Marcão, da Agropecuária Querência, também tá por aqui. Alô, Marcão, aquele abraço e um bom domingo pra ti também. 9:14, 9:14, bom domingo, bora que bora! É o dia do gaúcho, tchê!

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2: 9:26, milonga abaixo do mau tempo. Saudoso José Cláudio Machado aqui no nosso Querência Amado, seu programa de domingo de manhã. Manda o teu zap aí, manda o positivo, manda um alô, eu mando um abraço pra você, tá liberado, hein?
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2: 9:26, a hora certa, desejando pra você uma ótima manhã de domingo. O amigo Laírton Detone já tá por aqui também. Alô, Laírton, aquele abraço. Obrigado pela companhia e uma ótima manhã de domingo aí pro amigo Laírton, acompanhando o nosso programa. Acilo Severo já tá por aqui também. Alô, seu Acilo, aquele abraço e bom domingo pra ti aí também. Bora que bora! 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
1: Opa, 9 horas e 34 minutos, estamos de volta na programação, vamos mandar abraço aqui, bom dia, toca a música Fundo na Grota. Estou aqui no Peixoto do Azevedo, Mato Grosso, curtindo o programa, meu amigo Márcio Arneman, acompanhando a programação. Alô, Márcio, aquele abraço. Obrigado pela sintonia. Meu amigo Claudinho Pereira tá por aqui também. Manda um abraço para todos os gaúchos e para o povo lá do Mercado Panorama, o Claito Valnier, para todos que estão escutando. Toca, se possível, aí, gaúcho de Bagé com Teixeirinha. Se der tempo, a gente toca aí. Beleza, meu amigo Claudinho Pereira, acompanhando a programação. Meu amigo Lídio Richter tá acompanhando também. Alô, seu Lídio, aquele abraço e obrigado pela sintonia também. Beleza? Valeu, Colorado, velho. Levamos um sacode do São Paulo ontem, né? Seu Lídio! Ê, meu Deus! Não tá fácil pros Colorado, né, seu Lídio? Que barbaridade! Meu amigo Assis tá por aqui também. Fala, Assis, como é que tá? Bom dia!
2: Bom dia, Andrezinho.
1: Opa!
2: Bom dia, tudo bem?
1: Beleza.
2: Tranquilo.
1: Opa!
2: Aqui é de Bela Vista, eu assisto.
1: Daí, tchê.
2: Estamos assistindo o teu programa aqui, assando uma costela. Com visita de Capanema.
1: Olha aí, ó.
2: Meu amigo Seu Bento, gaiteiro.
1: Olha aí, ó. Ah, exato!
2: O Gilberto, filho dele.
1: Olha
2: também
1: aí.
2: Também queremos mandar lá pro Mano, outro filho dele, em Capanema.
1: Olha aí, ó.
2: Tenha um bom programa aí, Andrezinho. E um abraço.
1: Valeu, obrigado. Valeu, amigo Assis, acompanhando a programação. Seu Assilo tá por aqui também. Fala, Seu Assilo, bom dia!
3: Andrezinho, aqui é de São Jorge, você.
1: Opa!
3: Toca pra nós assistir.
1: Ah.
3: A música bem gauchesca, com o Tiburcio da Estância, socando canjica.
1: Beleza.
3: Né? E oferece pro Sadi, mãe Arrosco.
1: Olha aí, ó.
3: Pra mulher dele, a Creuza, também. Eles são gaúchos, são lá do Rio Grande, lá
1: olha
3: de
1: aí,
3: Santa
1: ó.
3: Rosa.
1: Aí, ó. Né? Beleza.
3: E oferece pra ele e pra todos que estão assistindo, pra toda a gauchada. Né?
1: Beleza.
3: E pros colorados também.
1: Tá bom, tá bom.
3: O cara sendo gaúcho e colorado, Deus o livre.
1: É, tá, não, não, tá tem melhor.
3: Também,
1: não, não tem melhor.
3: E pro Dinei, pro Paulo Zanata.
1: Olha aí,
3: oferece
1: beleza.
3: Pra eles também.
1: Olha.
3: É, certo?
1: Beleza.
3: E obrigado se for atendido. Pra todos que estão assistindo, toda a gauchada lá do Rio Grande. E pra todos
1: beleza.
3: Os colorados, certo? E obrigado se for atendido. Pra ti também ali. Certo?
1: Valeu, Seu Assilo, um abraço, obrigado pela companhia sempre. Já já sai aí o Tiburcio da Estância. Fala, Assis!
2: Andrezinho, também é o Assis de novo. Eu preciso pedir a música. Manda a música aí, Casa de Amigo, oferecendo pro Seu Bento, Mano e o Gilberto.
1: Valeu, obrigado pela sintonia. Meu amigo Zanatão tá por aqui também já. Tá aqui, mandou uns três bom dia aqui, não sei o quê. Problema seu. O que que tá acontecendo, Zanata? Te acalma, homem do céu. Te acalma. Que barbaridade. 9h37. Bora que bora. Até o meio-dia no ritmo do Rio Grande.

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1: Rogério, conhece a Tita Beiçuda?
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0: Grupo Carqueja Andejo. Quero pedir pro Zanata se não tem como pedir uma que já tem no sistema aqui. Ô, Zanata! Me ajuda, homem do céu! Ô, Zanata, hoje é domingo, homem! O estúdio B tá trancado, Zanata! Bate! Que é isso? Que barbaridade! 9h50, hora certa! Faltando 10 minutinhos agora para as 10 da manhã, 10 para as 10. 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

0: 4 para as 10.
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0: Bora que bora, começar a atender os pedidos musicais por aqui. O Delfim tá por aqui. Bom dia, Andrezinho. Tamo no ar, toca uma bem grossa aí. Aí sim, hein? Hoje é o nosso dia, segundo o meu amigo Delfim aqui. Aí sim, Delfim, um abraço. Feliz dia da gauchada pra gauchada que tá nos acompanhando. Dona Flávia Ramers, que tá por aqui também. Bom dia, Andrezinho. Toca uma música, uma valsa, pode ser a Valsa das Flores ou a Rosa Branca. Um abraço, valeu, Dona Flávia, acompanhando a programação. O Zanatão tá por aqui também. O Zanata pediu o Desafio da Rancheira. Ele ficou com dó de eu ter que baixar a música aí, daí ele pediu uma outra aqui. Então ele pediu o Desafio da Rancheira. Né, Zanata? Obrigado, Zanato. Tu é um amigo aí, ó. Tem que baixar a música aí, tu me quebra. Mas tu tem o dom, viu, Zanato? Ele pedia música que o cara não tem aqui, né? É brincadeira. E o homem tá numa... Olha aí, ó. O homem tá numa fama que tá louco, ó. Foi no mercado agora de manhã e encontrou o Geraldo Gandameira aí, ó. Eita, não dá mais pra sair de casa mesmo, hein, Zanata? Tá famoso, bicho velho, hein, tia? Que tal? Um abraço, valeu, Zanata. Maneco tá por aqui também. Alô, Maneco, aquele abraço. Bom dia, bom domingo pra ti aí também. E o amigo Alex Chabatura já tá por aqui. Alô, Chabatura, aquele abraço. Pediu Oswaldir e Carlos Magrão. Nós, no próximo bloco, a gente toca pra você. Valeu, meu amigo Chabatura. Obrigado pela sintonia sempre. Bora então. O amigo que tá acompanhando por aqui, meu amigo Assis, pediu A Casa de Amigo. Vamos tocar agora. O Asilo me pediu Socando Canjica. O amigo Márcio Arneman, lá do Mato Grosso, me pediu O Fundo na Grota e o Zanata pediu O Desafio da Rancheira, tchê!

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1: 10:05.
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0: Gaúcho da Fronteira, 10 horas e 13 minutos com o desafio da rancheira, tchê. Chimungão vem de guerra me acompanhando, seu Vilmar Vaz, lá no rancho, ouvindo? Meu velho pai lá no rancho acompanhando a programação, feliz dia do gaúcho pro senhor aí, tchê. Eita, nós. Esse é gaúcho de verdade, né? Não é meio gaúcho que nem o apresentador do programa, né? Ah, que barbaridade. Um abraço aí, tchê. Feliz dia do gaúcho aí, homem velho. Acompanhando a programação, tchê. Valdelir Sperfeld tá por aqui. Alô, Valdelir, aquele abraço. Obrigado pela sintonia sempre. Deixa eu ver aqui. O meu amigo Zanata. Fala, Zanata.
1: Ô, Andrezinho, bom dia.
0: Bom dia. Bom.
1: Você viu como é que é, Andrezinho? Ah. Vacilo Severo, ele não se aguenta. Todo dia ele tem que ouvir a minha música.
0: É verdade, né?
1: Ele pede por tabela, mas ele quer ouvir eu cantando.
0: Ele quer ouvir, né? É verdade mesmo. É verdade. Ele quer ouvir o Zanata cantando. Que brincadeira, hein, tia? 10h15, a hora certa. Fala, Delmar, bom dia.
2: Bom dia, André.
0: Opa! Tamo aí. Beleza.
2: Tá churrasqueira aqui, daqui a pouco nós vamos...
0: Olha aí, ó.
2: Meter uma costela aqui, que tem uns cunhados meus de Cascavel que estão por aí.
0: Aí é bonito,
2: vamos
0: hein?
2: Vamos juntar as panelas aqui, o bicho vai pegar aqui.
0: Show, beleza? De bola.
2: Tranquilo, vamos, beleza, tomar uma que desce redondo aí.
0: Olha aí, ó.
2: Uma conte bem gelada, talvez, mas qual, não sei. O que vem, nós vai morrer aqui.
0: Aí, aí, ó.
2: Tranquilo? Abraço pra você aí, bom trabalho.
0: Valeu, obrigado pela sintonia sempre, meu amigo Delmar Taisen, acompanhando a programação da Jornal FM, tá certo? Marino acompanhando também, alô Marino, aquele abraço, rádio ligado, acompanhando a programação. Bora que bora! Obrigado pela sintonia também, valeu Marino, aquele abraço! 10 horas e 15 minutos, amiga Sema, alô Sema, aquele abraço! Toca uma bem gaúcha, tamo indo na Carla filar uma macarronada, aí sim, hein? Alô, Carla, aquele abraço pra toda a família aí, também pra minha amiga Sema e pro amigo Anildo também, aquele abraço e um bom domingo pra vocês aí! Dez horas e 16 minutos, 10h16, a hora certa aqui na programação da Jornal, já já tamo de volta com muito mais pra vocês aí, bora!
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0: De volta!
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0: Tamo de volta na programação por aqui, minha amiga Islanda Correia tá por aqui. Fala, Islanda!
2: Bom dia, Andrezinho.
0: Opa!
2: Meu pobre João, se for possível. Ofereço lá pro tio Darcia, tia Maria Somavila.
0: Olha aí, ó.
2: Somavila, lá pro Loreval e Loreni. Lá pro Vonei, com a esposa dele. O Rogério, com a esposa e pra todos.
0: Olha aí sim, hein? Um abraço, obrigado pela sintonia sempre. Amiga Marilene tá por aqui também, mandando os parabéns para todos os gaúchos. Por aqui também acompanhando a programação, meu amigo Ita Bordinho. Alô, Ita!
3: Buenas,
0: esqueci de mandar um abraço pro Ita no começo do programa, tá desde cedo já de rádio ligado. Valeu, Ita, aquele abraço. Bom domingo aí pro meu amigo Ita Bordinho acompanhando a programação, Dona Vera também, toda a família aí acompanhando o nosso programa. Valeu, Ita, aquele abraço e obrigado pela sintonia. Pessoal ali do Cutia acompanhando a programação. Lá no rancho do Velho Chibungo também o primo, velho. Alô, Chico, tá aí, tchê?
3: Buenas!
0: Eita, nós, aí sim, hein? Bom domingo aí pra ti, meu galo velho. Tá acompanhando? Visita aí então no meu primo lá no Velho Chibungo, acompanhando a programação também, o meu primo Chico, acompanhando a programação. Grande abraço aí e obrigado pela sintonia. Zanata já tá com a carne no fogo, né, Zanata? Aquele abraço e obrigado pela companhia também. Beleza? Vamos continuar aqui com os pedidos musicais então. Amigo Alex Chabatura tá acompanhando, pediu nós com Oswaldinho e Carlos Magrão. A minha amiga Flávia Ramerski pediu a Valsa das Flores. E lá pro Chibungo, velho, Pedro Hortaça, na programação da rádio que faz amigos, certo? 10h23.

0: Eita, nós! Aí é bom demais, hein, che? Dez e 34.
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0: Manda que manda o teu zap aí, 3565-1033. Amigo Loimar acompanhando a programação. Alô, Loimar, aquele abraço. Obrigado pela sintonia. Santa Isabel pediu um neguadão com o fogo de chão. Já já vamos tocar pra você. Andrezinho, tamo na escuta. Eu e a Simone, meu amigo Giovanni. Alô, Serranópolis de Iguaçu. Bom domingo pra você também, meu galo velho. Obrigado pela companhia. A Sema pediu a gaita do falecido. Aquele abraço, bom domingo também. Meu amigo Nelson Mota acompanhando a programação. Alô, São Jorge. Alô, Nelson, aquele abraço. Dona Diles também. Alô, Dona Diles, aquele abraço. Lá em Santa Terezinha de Itaipu, pessoal ali do Colégio Ceste, da loja Estilo Ceste também, tá ouvindo a programação. Aquele abraço e bom domingo também na companhia. Ótimo programa. Valeu, amiga, aquele abraço. Dona Diles acompanhando a programação. Bom domingo aí. 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

0: 10h41, de volta!
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0: De volta, meu amigo Otávio, também da Vila Rural, tá acompanhando aqui, pediu os mirins, meu nome é Tchê. Já já vamos tocar aqui, meu nome é Tchê também. Amigo Lão tá por aqui, alô Lão, comendo batata Ruffles, Lão, hã? Bate, aí é bravo, hein, Lão, aí é bravo, que é isso, hein? Pessoal te pega no pé, hein, Lão? Estão no teu pé aqui, hein? Estão no teu pé o pessoal aqui, ó. Ei, meu Deus do céu, aí é brabo, hein, Tchã?
2: André, aquilo que mandaram pra ti lá ontem é montagem, ó.
0: É fake news? Fake news. Amigo Tilaco tá por aqui também, galô Tilacão, aquele abraço, bom domingo. Valeu, Tilaco, obrigado pela sintonia sempre. Amigo Ari Minosso tá por aqui. Alô, Ari, aquele abraço, obrigado pela sintonia também, de rádio ligado, acompanhando a programação. Amiga Marlene tá por aqui também, alô Marlene, aquele abraço, também de rádio ligado, ouvindo o nosso programa Querência Amada por aqui também, tá certo? Bora que bora por aqui então, não para, hein? Não para a programação, vamos junto até às 12 horas com muita música boa pra você, certo? 10h42, vamos! A gaita do falecido, tio!

0: Opa, garotos de ouro, a música! Fim de semana tem rodeio! 8:11, 8:11, mandando um abraço aqui pra Dona Loreni Arenharte, Aurora de Iguaçu, acompanhando a programação. Pro seu Nino, Dona Tereza Milioli também, aquele abraço, bom dia, bom domingo. Alô, São Lourenço, aquele abraço, obrigado pela sintonia, todo mundo acompanhando a programação. Meu amigo Deia Rodrigues, alô Deia, bom dia!
1: Andrezinho, bom dia, meu amigo.
0: Opa! Beleza? Daí, tchê! Ah.
1: Manda uma moda aí, especial pra minha sogra, nós estamos aqui na casa do. Do
0: opa!
1: Seu João Bita.
0: Olha aí, ó. E...
1: aniversário dela hoje, em olha especial.
0: Aí, opa!
1: Manda uma moda pra ela, tá todo mundo aqui hoje.
0: Maravilha! Era,
1: filhas, filho, netos. Estão todo mundo aqui, fazendo uma festa aqui pra Dona Nelci. Manda os parabéns pra ela aí, tudo de bom aí.
0: Beleza, beleza, valeu, Dona Nelci, aquele abraço. Alô, Bita, parabéns pra Dona Nelci, né? Completando hoje mais um ano de vida, parabéns, parabéns. E muitos anos de vida também. Amigo Evandro Gelleri, vereador aqui do nosso município, presidente do Sindicato dos Trabalhadores. Hoje é dia de celebrar a força e a

0: coragem da tradição do povo gaúcho, que carrega no coração o orgulho de suas raízes, da sua terra e de suas famílias também. Nosso respeito e gratidão a todos os gaúchos que mantêm viva essa cultura tão rica, que é símbolo de trabalho, união, fé e amor pela nossa terra. Parabéns a todos os gaúchos, tradição que se passa de geração em geração. Quem mandou aqui pra gente esse recado foi o nosso vereador e também presidente do Sindicato dos Trabalhadores Rurais, Evandro Guedes. Alô, Evandro, aquele abraço. Pediu Eu Sou do Sul já já. Vamos mandar pra você também, beleza? Bora então. O Zanata mandou aqui, ó. A Aldeia querendo fazer moral com a sogra. Olha aí, ó, Aldeia, ó. Zanata já tá no teu pé, o Zanata aqui, ó. Que barbaridade. Mandou uma foto aqui do César também. Mandou aqui meu parceiro de churrasco, ó, no celular. Larga o telefone, César, tá louco, homem? Mas é brincadeira, hein, tia? Aí é brabo, hein, Zanata? Aí ficou, aí tá ruim pro teu lado mesmo, hein, Zanata? Que barbaridade. Aí é brabo, aí é brabo. Amigo Noé Moro tá por aqui também. Alô, Noé, aquele abraço. Amigos da Uruçanga acompanhando a programação. Valeu, Noé, bom domingo. Bora que bora, não para por aqui.
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0: Faltando 5 minutos pras 11 da manhã, 5 pras 11, a hora certa. 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
0: Voltemos!
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0: Pessoal, manda no meu particular aqui, estão ficando pra trás aqui, né, tia? Porque eu não tô olhando direto. Mas vou mandar um abraço aqui pro meu amigo Guilherme, lá de Santa Terezinha de Itaipu, grande amigo. Valeu, Guilhermão, aquele abraço, obrigado pela sintonia, tá de rádio ligado. Pediu o revólver do tropeiro do Luiz Carlos Borges, vamos tocar o revólver do tropeiro, é boa essa música aí. Renatão Adamante também tá por aqui, alô Renato, aquele abraço, bom dia, bom domingo, tá acompanhando por aqui também, um abraço pro meu amigo Renatão Adamante de Rádio Ligado, velho Dalino também, aquele abraço e obrigado pela sintonia. Lídia D'Agostinho tá por aqui, alô Lídia, aquele abraço, obrigado pela sintonia, meu amigo Jones Ferreira também, alô Jonão, aquele abraço, guri, o Camperito no mais, acompanhando a programação, Rádio Ligado, ouvindo o nosso Querência Amada por aqui. Bom domingo, Jones, aquele abraço e brigando a sintonia. Seu Armando de Brito tá por aqui, dona Lúcia também, queria ouvir uma dos Bertucci, já vamos ouvir aí, tá bom? Parabéns pelo programa Nota 10, valeu dona Lúcia, valeu seu Armando de Brito, de Rádio Ligado, acompanhando a programação também. Certo? 11:03, a hora certa! Meu amigo Evandro Geller, oferecendo pra toda a gauchada que tá acompanhando aí.
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0: É, meu Deus do céu, meu amigo Loimar Santa Isabel. Amigo José Moresco acompanhando a programação, amigo César Leal também pediu o Mugil do Rio Grande, já já vamos tocar. Amigo Matheus Azevedo também acompanhando a programação, pediu o Palco da Cavaco, já já vamos tocar também, aquele abraço, obrigado pela sintonia. É, oferecendo pra esposa que tá fazendo aquela maionese caprichada de domingo. Aí sim, hein? Um abraço aí pro Matheus acompanhando o nosso programa lá na São Vicente, Rádio Ligado, acompanhando a programação. Um grande abraço, parceiro, velho! Ei, Matheus, velho! Guri, velho, fazendo uma barbaridade de Rádio Ligado, acompanhando a programação. Certinho, então? Então tá bueno por demais, tchê. 11 horas e 13 minutos agora, 11 e 13... José Moresco também tá acompanhando. Alô, José Moresco, aquele abraço e já já tamo de volta aí pra curtir mais música da boa aqui na programação da nossa Rádio Jornal FM. 11 e 13, voltamos já!
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0: 11:17.
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0: Bora que bora, por aqui, não para. Fala, César, o que deu aí, tchê?
2: Ô, Andrezinho, oi. Não acredita em tudo que o Zanata fala. Ah. Ele gosta de inventar as coisas, principalmente de mim.
0: Olha, oh, que barbaridade, hein? Ô, Zanata, aí não, né, tchê? Que é isso? Amiga Cleonice tá por aqui também, vamos ver o que a Cleonice fala. Fala, Cleonice!
3: Bom dia, tudo bem?
0: Tudo bem!
3: Vocês têm o número da Iracema Maier?
0: Temos o número da Iracema, já vou te passar aí, beleza? Obrigado pela sintonia e um bom domingo também na companhia da Jornal. Dona Maria, seu Edemar Pedroso, de Rádio Ligado. Alô, Dona Maria, alô, seu Edemar. Bom dia e bom domingo pra vocês aí também, tá certo? Bora de pedido musical, então, 11:18.
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0: 11 horas e 32 minutos. Aí sim, em Lago Verde Azul, Oswaldino e Carlos Magrão. Foi pra minha amiga Clair Borges, que gosta demais dessa música, né, Clair? Aquele abraço, amiga. Tá acompanhando por aqui também. E a Zuleide Barbosa também, de rádio ligado, acompanhando a programação. Tá certo? 11h32.
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0: Criolo Batista!

0: 11:39.
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0: Atenção pra hora, 11h44.
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0: De volta na programação, um domingo abençoado para você que nos acompanha na programação 104,1 FM, é o nosso Querência Amada, até o meio-dia com muita música boa para você. Daniel Hack canta Vaneira do Nego Velho.

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0: Hora certa, 11h57.
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0: Me compete agradecer a sintonia dos senhores. Voltamos amanhã a partir das 13 horas aqui no nosso programa Tá na 104, com muita alegria pra você. Obrigado a todos pelo carinho da audiência e vamos junto com música de qualidade pra você aqui na programação da nossa Rádio Jornal FM. Fechando com a música do Querência Amada, na voz do Carlos Magrão, e na sequência tem uma super programação musical pra você no Domingaço da Jornal FM, beleza? Um abraço e até amanhã!

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2: Paga uma aí, companheiro.
3: Deixa comigo.

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0: Jorge Matheus.
1: Então, Mário.
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1: E aí, Chico, vamos trazer essa linda voz pra cantar com o Grupo Momentos?
2: Vamos nessa, Joel. Diretamente de Minas Gerais, Leandro de Souza.

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0: amigo César Santos, essa mulher velha tá começando a ficar com xilique, meu amigo.
1: Buenas, meu amigo André, mas também nós só grudados no TikTok.
0: Vamos

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1: Grupo Elo, no bailão.

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2: 3 e 1.
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2: Para todas as mulheres empoderadas que estão aqui hoje, eu ativei o modo homem, viu? E nem é mesmo.

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